Mais do que interpretar, é reinterpretar, reimaginar. Não por acaso, esse disco chama-se Zenzile, The Reimagination of Miriam Makeba, o trabalho da cantora norte-americana de ascendência africana chamada Somi, simplesmente assim, Somi. Procurem saber. Lindo demais esse álbum. Tivemos algumas faixas da trajetória de Makeba em sua voz. É isso. E como prometido no início do programa, os repertórios africano e brasileiro se confundem nesta edição do Ligeira de hoje. Agora a gente vai a Copenhagen, na Dinamarca, para uma apresentação da grandiosa Rosa Passos. E quem não conhece Rosa Passos, né? Bom sujeito não é, não é verdade? Rosinha lá de Salvador, tem uma carreira desde do final dos anos 70 que se apresenta. Tem, associam o seu nome à bossa nova, obviamente, ela se debruçou sobre esse repertório muitas vezes, mas homenageou Ari Barroso, homenageou Tom Jobim, Djavan, enfim, muita gente, e tem várias composições lindíssimas também. Rosa se apresentou em Copenhague, na Dinamarca, um pouco antes da pandemia, e depois esse disco foi lançado em 2021. Só agora, recentemente, é que ele veio para as plataformas de streaming. Tem um repertório bem curtinho, calcado no que ela já vinha fazendo. Traz o Djavan, traz o Tom Jobim, como dissemos também, traz Caymmi em duas composições, mas o disco chama-se Dunas. Não por acaso, Rosa Passos Quartet Dunas Live in Copenhagen. Então a gente tem aqui Dunas, claro que a gente vai ouvir essa, mas a gente começa com a faixa que abre esse disco, Grande Djavan com Cigano.

Fábio Torres, Paulo Paulelli, Celso de Almeida acompanhando a grande Rosa Passos com voz e violão. Encerrando essa série, a gente curtiu a composição dela com Fernando de Oliveira, Dunas. Tivemos também O Que Que a Baiana Tem e Rosa Morena, do grande Caymmi. E abrimos a série com Djavan Cigano. É isso, de Salvador vamos ao Rio. Rio de Janeiro, cantora Márcia Maria, que a princípio eu até achei que fosse Tânia Maria. Claro que nada a ver o nome composto, né? Incorporar o Maria a um outro nome. É um nome assim bem comum, inclusive, no Brasil. Mas elas se parecem fisicamente, o repertório parecido também, um swing incrível, um timbre de voz parecido, mas elas não são irmãs. Já está comprovado aqui. Mas parecem. Vocês, não sei se vocês conhecem a Márcia Maria, ficou muito famosa nas playlists aí dos streamings da vida com a canção Amigo Branco, que é uma composição da Alessi Brandão, que gerou uma certa polêmica. Tem algumas frases como, por exemplo, se preconceito existe eu não sei, meu amigo branco é de lei. Alessi Brandão talvez trabalhando com a ironia que lhe é peculiar, mas também deixando claro que há os amigos brancos de lei, por favor, eles existem e estão por aqui também. Depois, ela ficaria famosa com uma composição de Robson Jorge chamado Tambourine, que depois o Clube do Balanço gravou, que brinca um pouco com o sotaque norte-americano. Gravações do primeiro disco dela, de 78, um disco auto-intitulado, traz o nome dela na capa. Depois, em 84, é isso, 84, ela gravaria Colo de Rio, um disco mais obscuro, que não trouxe todo esse sucesso dessas primeiras gravações, mas que ela apresenta um repertório que o Milton Nascimento também cantava e mescla com algumas outras aqui. Toninho Horta, ela homenageia claramente os mineiros. A gente tem Nada Será Como Antes, tem até um Villa-Lobos aqui, que depois ganhou letra do Ferreira Goulart, o Trenzinho do Caipira, Bolo Búlica, e que é João Bosco e Aldir, né? E a gente tem um Aqui Ó, do Toninho Horta. Um blocaço, a gente começa justamente com Tambourine, Tambourine, um samba de lá. Quem não se lembra dessa, hein? Márcia Maria Nurijeira, blocaço pra ela. Bora curtir.

É isso, Márcia Maria encerrando lindamente o Ligeira de hoje com uma composição de Toninho Horta, aqui ó, que eu adoro. Ô Minas Gerais, muito amor por Minas Gerais e pelos mineiros e mineiras, sempre trazendo uma doçura para esse Brasil tão intolerante, tão duro, embora a intolerância esteja em todo canto, não é verdade? Mas o mineiro ele traz uma doçura, sim, bom demais. Tivemos também Bolo Búlica, Trenzinho do Caipira, Nada Será Como Antes, Amigo Branco e Tamborim. Grande Márcia Maria, obscura Márcia Maria. Ganhou notoriedade recentemente com algumas canções em playlists aí, em streaming. Mas tem um trabalho aí com 2, 3 álbuns só. Depois fez uma carreira internacional também que não durou muito. Sempre bom demais estar na companhia de vocês. Eu sou João Flávio Lima, seu João Lima no Instagram. A gente tem também aqui o nosso arroba da Unesp FM. Nos sigam, se assim quiserem, é óbvio. E se tiverem gostado do nosso programa por aqui, Música Ligeira, quase 20 anos no ar. E a gente não se cansa, hein? Como eu disse na abertura do programa, quando o papo é bom, a gente não se cansa. Sempre encontro meus ouvintes, minhas ouvintes por aí. E é um prazer imenso estarmos juntos mais uma vez. Demorou? Semana que vem tem mais. Valeu, até lá.

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10: 21 horas e 59 minutos.
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13: Olá, seja bem-vindo e bem-vinda ao programa Estação Blues. Eu sou o Sérgio Magson e fico com você na próxima hora. Nesta edição, confira as gerações, os clássicos e as novidades do blues. Por aqui, seleção musical com artistas pioneiros como Muddy Waters, Hound Dog Taylor, Snooky Pryor e seus discípulos Melvin Taylor, Luther Allison, Phantom Robinson, The Fieldstones, entre outros. Abrindo Estação Blues, ouça o bluesman de New Orleans, Snooks Eaglin. Devido ao estilo vocal, Snooks Eaglin ficou conhecido como Pequeno Ray Charles. Ouça Snooks Eaglin com a faixa Yours Truly,

Você está ligado no Estação Blues, sintonizado na Unesp FM. Momento para ouvir a guitarra e o vocal de Melvin Taylor. Natural do Mississippi, Taylor fez carreira em Chicago. Depois atravessou o Atlântico e construiu uma brilhante carreira na Europa. Do disco Play the Blues for You, de 1984, ouça Melvin Taylor com Cadillac Assembly Line.

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No Estação Blues, mais um bluesman norte-americano que fez carreira na Europa. O compositor, guitarrista e cantor Luther Allison nasceu no Arkansas em 1939. Sua estreia foi em 1957, subindo ao palco para acompanhar Muddy Waters. Depois de uma intensa carreira nos Estados Unidos, morou na França por 15 anos. Deixou mais de 30 gravações. Ouça Luther Allison com Sherry Red Wine.

Estação Blues na Unesp FM. Aprecie agora a face romântica do blues na voz de Fenton Robinson. O bluesman ficou conhecido como o rei do blues suave. Fenton Robinson interpreta a canção Mellow Fellow.

Agora o Estação Blues sobe o tom e cai na energia do quinteto The Fieldstones. Do disco Memphis Blues Today, de 1983, fique com a faixa que leva o nome do grupo, The Fieldstones. Vocal do baterista e cantor Joe Wicks.

Eu sou o Sérgio Maxson e você está ouvindo o Estação Blues. I don't want you. É muito bom ficar em sua companhia. I don't want you. Tempo para relembrar um clássico de Muddy Waters, a música I Can't Be Satisfied. Gravada em 1948, a canção mostrou um apelo comercial massivo e ratificou a força do blues elétrico de Chicago. Tornou-se um grande sucesso. Confira Muddy Waters com I Can't Be Satisfied.

seguimos com a guitarra de Joe Bonamassa. O bluesman divide o estúdio com a cantora Betty Hart. Joe e Betty interpretam a romântica Close to My Fire.

tempo para conferir a guitarra e a voz de Michael Coleman. Natural de Chicago, Coleman tocou com ícones do blues e foi considerado um dos melhores guitarristas do gênero. Lançou 5 álbuns. Do disco Blues Brunch at the Mart, ouça a interpretação do clássico The Sky's Crying. A composição foi escrita por Elmore James em 1959. Aqui no Estação Blues, Michael Coleman e banda The Sky's Crying.

O Estação Blues apresenta agora o blues de Snooky Pryor. Em 1940, Snooky Pryor foi para Chicago e fez carreira por lá. Depois de vários anos na música, desistiu e virou carpinteiro. Porém, nos anos 1960, foi convencido a voltar aos palcos. O bluesman ficou conhecido por popularizar o método de tocar gaita amplificada, segurando um microfone e o instrumento. Ouça Snooky Pryor com a faixa Work With.

Estação Blues, fique ligado. Você confere ao vivo no rádio em 105,7 nas ondas da Unesp FM ou pela internet em streaming no site radio.unesp.br. Obrigado pela companhia. O programa segue com Hound Dog Taylor e sua guitarra elétrica e visceral. Blues para cantar e dançar. Ouça Hound Dog Taylor and the House Rockers com a faixa What About You, Baby?

Na sequência do programa, fique com a música de Charlie Musselwhite. Natural do Mississippi, nascido em 1944, o bluesman cresceu em uma família musical. O pai tocava guitarra e harmônica, e a mãe era pianista. Foi morar em Chicago em 1962. Lançou o primeiro disco em 1967. Conviveu com o talento do lendário John Lee Hooker. Está com 82 anos de idade. Musselwhite é considerado um dos melhores gaitistas do blues. Ouça Charlie Musselwhite com a composição Craze for My Baby, registro de 1989.

O Estação Blues vai ficando por aqui. Se você gostou e deseja ouvir novamente o programa de hoje ou as edições anteriores, é só acessar o site da Unesp FM e clicar no ícone Estação Blues. Estação Blues tem pesquisa, texto e seleção musical de Fábio Fleury. Operação de áudio, Silvestre Oliveira. Apresentação, Sérgio Magson. Para encerrar, fique com o multiartista Bobby Thornton e a cantora de Chicago, Carla Denise. Caia no swing da canção Wild As You Can Be. Obrigado pela audiência e até o próximo Estação Blues.

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4: 22 horas e 59 minutos.
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6: Olá, seja bem-vindo e bem-vinda ao programa Esse Tal de Rock and Roll. Eu sou o Ricardo Bizarra e a partir de agora fico com você numa viagem pelo universo do rock. Uma hora de seleção musical com as vertentes, as novidades e as gerações do rock. Hoje, por aqui, as presenças sonoras de Taste, The Smiths, Placebo, Doves, The Clash, Data Rock, Rita Lee, Casa das Máquinas e muito mais. O Esse Tal de Rock and Roll começa com Lynyrd Skynyrd, do disco de estreia de 1973, você ouve Freebird.

Tempo para ouvir a banda texana Spoon. O quinteto está há mais de 30 anos na estrada. E do sexto disco da carreira, Spoon chega com a faixa Don't You Eva, lançada em 2007.

Momento para relembrar a banda irlandesa Tacey e o seu protagonista, o compositor, cantor e multi-instrumentista Rollin Gallagher. O trio Tacey surgiu em 1966 com a liderança de Gallagher. Em 1970, o grupo se desfez. Gallagher então partiu para uma cultuada carreira solo. Ouça Tacey em uma gravação de 1969 com a faixa Blister on the Moon e na sequência Rollin Gallagher em disco solo do sétimo álbum de 76, batizado de Calling Card. Você ouve a faixa Moonchild.

Você ligado nas histórias musicais da Unesp FM. Divirta-se com o The Smiths. Relembra uma faixa do disco The Queen Is Dead, gravada em 1986. Com a guitarra de Johnny Marr e o vocal de Morrissey, você ouve Big Mouth Strikes Again.

Esse tal de rock and roll você ouve no rádio, nas ondas da Unesp FM em 105,7 ou pela internet, no streaming, no site radio.unesp.br. E é muito bom contar com a sua companhia. A seguir, o som da banda Placebo. Fica com a faixa Ever You, Ever Me.

A seguir, ouça uma banda que vem do noroeste da Inglaterra e tem a liderança dos irmãos gêmeos Jesse William, vocal e guitarra, e Andy Williams, vocal e bateria. O Doves nasceu em 1998 e lançou o disco de estreia em 2000. No esse tal de rock and roll, você confere um hit da banda de 2005 do álbum Some Cities. Ouça Doves com Black and White On.

Eu sou o Ricardo Bizarra e você está ouvindo esse tal de rock and roll. E é muito bom ficar em sua companhia. Seguindo com The Clash de 1979 do terceiro disco, você ouve a faixa título London Calling.

Fique agora com o som Dance Punk, da banda norueguesa Data Rock. O quarteto apresenta o estilo batizado de New Rave. A New Rave mistura elementos do rock, indie, electro house e música eletrônica. A energia do Data Rock no recital de Rock and Roll. Ouça a faixa Ruffle Shuffle.

Agora o som que vem de Liverpool relembre um hit do quarteto Echo and the Bunnymen, de 1987, do quinto disco. Você ouve Lips Like Sugar e o vocal é de Ian McCullough.

Esse tal de rock and roll vai ficando por aqui. Pesquisa, texto e seleção musical, Fábio Fleury. Na operação de áudio, Silvestre Oliveira. Apresentação, Ricardo Bizarra. Se você gostou e deseja ouvir novamente o programa de hoje ou mesmo as edições anteriores, acesse agora o site da Unesp FM e clique no ícone Esse Tal de Rock and Roll. E a despedida vem com o rock nacional em dose dupla, uma homenagem a Rita Lee e a banda paulistana Casa das Máquinas. Em 1975, Rita Lee e a banda Tutti Frutti lançaram o disco de estreia, O Fruto Proibido. Nele, um grande sucesso, a canção Esse Tal de Rock and Roll. E no ano seguinte, em 1976, a banda paulistana Casa das Máquinas gravou o cultuado disco Casa de Rock. E a despedida vem com as faixas Esse Tal de Rock and Roll e Casa de Rock. Obrigado pela companhia e até o nosso próximo encontro.

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4: 23:59.
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3: 0h59.
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7: É o 2, ligeira na agulha, juntos de novo, hein? Cansar pra quê? Estamos juntos de novo, de novo e de novo. Ligeirar é sempre bom. Aliás, quando o papo é bom, a gente fica mais um pouco, toma outra, conta outra. Sempre um prazer estarmos juntos, hein? Ligeira de hoje, dividido entre os repertórios brasileiro e africano. Temos aqui a cantora e compositora Somi Kakoma, ou simplesmente Somi, ao lado de Angelique Jo, Hugo Masekela e grandes nomes da música africana. Juntos, homenageiam Miriam Makeba. Rosa Passos, ao vivo na Dinamarca. Vida e obra da ilustre desconhecida do grande público, Márcia Maria. É isso, o bloco de abertura do Ligeira tem só figurões da MPB, hein? Aqui não tem aqueles grooves rebuscados, não, mas são alguns registros, digamos, diferentes de suas trajetórias. A gente começa aqui com um disco de 77 da Gal Costa, chamado Caras e Bocas. Música do Jorge Ben, Minha Estrela é do Oriente. Grande Jorge tem aquela célebre frase: enquanto existir Deus no céu, urubu não come folha, voa ligeira.

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0: 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Você está no Música Ligeira. João Nogueira encerrou este bloco. Lindo bloco de abertura do Ligeira de hoje, hein? Batuca G. João Nogueira desse disco Espelho de 77. Espelho é um dos álbuns mais icônicos do João Nogueira, né? Sambas ali que abordam questões sociais, familiares, né? Essa herança cósmica de João Nogueira com arranjos clássicos do samba de raiz. Bom demais. Antes a gente trouxe o Gilberto Gil, a Lá Pra Lá, desse disco Nightingale. Esse disco é de 79, produção do Sérgio Mendes. A gente trouxe um Sérgio Mendes especial aqui algumas semanas atrás, quando do falecimento dele. Um disco feito para o mercado norte-americano. Bom demais. Tivemos também Luiz Melodia com a banda Black Hill de apoio ali, Bata com a Cabeça, do disco Mico de Circo. Esse disco é de 79. E abrimos a série com duas de Caras e Bocas da Gal Costa, Clariô, que é do Péricles Cavalcante, e abrimos com Minha Estrela do Oriente, do Jorge Ben. É isso. Vamos seguir essa linha brazuca por aqui. A gente continua no samba com ele, grande Martinho da Vila, Gênio Martinho, andando de banda.
1: Música

Comigo é Assim, esse é o disco de Emílio Santiago, do qual extraímos essa faixa lindíssima, chamada No Balanço do Trem. Tem um violão do Durval Ferreira aí, de arrebentar, bom demais. Ouvimos também Escadas da Penha, João Bosco e Aldir Blanc, o disco Caça Raposa do João. Martinho da Vila, Maravilha de Cenário, disco de 83 do Martinho, único que rompeu essa bolha dos 70 aí neste bloco. Esse disco foi produzido pelo Rio do Ora, né? Aquela habilidade do Martinho, né? De mesclar sambas tradicionais com essa temática cotidiana, com todo o arranjo do Rildo. Coisa mais linda. Viva! Bom demais. Agora vamos aos sons africanos da cantora Somi. Somi é uma cantora de formação sólida, nascida em Illinois. Ela é americana, mas tem uma ascendência ugandense e ruandesa, né? Os seus pais são africanos. Ela mistura esse jazz contemporâneo com sons e tradições africanas. Tem um estilo que convencionou se chamar de New African Jazz. Tem várias artistas e vários artistas que estão nessa onda. Além dessa carreira musical, artística, ela é ativista cultural, estuda antropologia na Universidade de Nova York, focada em questões africanas, e ela resolveu homenagear a grandiosa Miriam Makeba. Mas aí, pesquisando, esse é o disco mais recente dela, chama-se The Reimagination of Miriam Makeba. E aí tem algumas questões importantes sobre esse disco, mas resolvi aqui fazer um apanhado um pouco mais amplo da sua trajetória, e a gente aborda três discos de sua carreira. A gente tem aqui The Lagos Music Salon, um período que ela passou de 18 meses na capital nigeriana, trabalho que também mistura jazz e música tradicional africana, mas com ênfase no afrobeat. Tem participações especiais da Angelique Kidjo, do Common, aquele rapper norte-americano, enfim, se destaca por essa diversidade de ritmos. A gente tem If the Rains Come First, de 2009, que também traz essas mesclas, esses hibridismos, mas com as raízes ligadas à espiritualidade mais proeminentes, e esse disco da Miriam Makeba já citado. E aqui, como a gente está no ligeiro, a gente começa pelo meio. Vamos lá? Vamos fazer isso? Um disco de 2014 dela, que é justamente esse já citado The Lagos Music Salon. Canções com questões sociais, urbanas, culturais, todo esse caldeirão que envolve a África no mundo, né? Os africanismos, as africanidades e suas intersecções. Ela aborda muito essas questões no disco, mas com muita musicalidade. A gente começa justamente com a participação de Angelique Kidjo, que abençoou o trabalho da moça, chama-se Lady Revisit. A gente vai ouvir duas desse trabalho e depois a gente volta com o próximo álbum, que é lá de 2009. Vamos lá.

Onde mais você está no Música Ligeira? Esta é a cantora Somi. Vários álbuns dela, tivemos apenas o primeiro aqui neste bloco. Depois teremos mais duas obras de sua trajetória. A gente curtiu aí a participação do Come On na faixa When Rivers. Esse disco é de 2014, The Lagos Music Salon, período que ela passou de quase 2 anos na capital nigeriana. Bom demais, e a gente segue com outro disco dela. Agora vamos a 2009. A gente volta aí, portanto, 5 anos. Que é um álbum que explora essa identidade, raízes africanas e tal, mas focado na espiritualidade, como já dissemos, uma obra mais reflexiva, faixas mais meditativas, um significado de conexão com as origens. A gente tem aqui o Hugh Masekela, grande trompetista sul-africano, participando dessa faixa que abre este bloco, chama-se Nganyani. Vamos lá?

Bom demais, você está no Música Ligeira, que alegria, que honra contar com a audiência de vocês nesta noite. A gente está aqui curtindo a cantora norte-americana de ascendência africana, chama-se Somi, simplesmente Somi, Somi. Procurem, muito interessante o trabalho dela. A gente ouviu aqui duas faixas de um álbum de 2009 dela, If the Rains Come First. Disco de 2009, como já dissemos, participou aí Hugh Masekela de uma das faixas. E a última que ouvimos chama-se Prayer to the Saint of the Broken Heart. É isso, tivemos dois discos dela, um de 2014, outro de 2009, que foi esse que ouvimos aqui, duas faixas. E agora a gente vai à obra mais recente dela, de 2022, no qual homenageia a figura da grande Mama África, Miriam Makeba. Trouxemos um especial grande aqui da Miriam Makeba há 2 semanas atrás. Se não me engano, e não foi o primeiro. Miriam, que tem uma vasta obra. Bom demais. E aqui ela justamente propõe essa fusão de jazz contemporâneo com as raízes, mas evidencia essa questão vocal da Miriam, né? Como ela permanece relevante, é impressionante essa abordagem atual, traz essa essência histórica e de militância também que a Miriam carregou no seu canto. A gente tem aqui talvez a grande obra dela, mais tradicional, a mais incensada e tocada mundo afora, que é o Patá Patá. A gente vai abrir justamente com ela uma versão bem profunda, um contato com ela. Realmente, assim, eu me emocionei quando eu vi a primeira vez. Espero que vocês tenham a mesma sensação por aí. Depois a gente segue com outras faixas desse lindo trabalho. Vamos lá.

Mais do que interpretar, é reinterpretar, reimaginar. Não por acaso, esse disco chama-se Zenzile, The Reimagination of Miriam Makeba, o trabalho da cantora norte-americana de ascendência africana chamada Somi, simplesmente assim, Somi. Procurem saber. Lindo demais esse álbum. Tivemos algumas faixas da trajetória de Makeba em sua voz. É isso. E como prometido no início do programa, os repertórios africano e brasileiro se confundem nesta edição do Ligeira de hoje. Agora a gente vai a Copenhagen, na Dinamarca, para uma apresentação da grandiosa Rosa Passos. E quem não conhece Rosa Passos, né? Bom sujeito não é, não é verdade? Rosinha lá de Salvador, tem uma carreira desde do final dos anos 70, que se apresenta, associam o seu nome à bossa nova, obviamente, ela se debruçou sobre esse repertório muitas vezes, mas homenageou Ary Barroso, homenageou Tom Jobim, Djavan, enfim, muita gente, e tem várias composições lindíssimas também. Rosa se apresentou em Copenhague, na Dinamarca, um pouco antes da pandemia, e depois esse disco foi lançado em 2021. Só agora, recentemente, é que ele veio para as plataformas de streaming. Tem um repertório bem curtinho, calcado no que ela já vinha fazendo. Traz o Djavan, traz o Tom Jobim, como dissemos também, traz Caymmi em duas composições, mas o disco chama-se Dunas. Não por acaso, Rosa Passos Quartet Dunas Live em Copenhague. Então a gente tem aqui Dunas, claro que a gente vai ouvir essa. Mas a gente começa com a faixa que abre esse disco, Grande Djavan com Cigano.

Fábio Torres, Paulo Paulelli, Celso de Almeida acompanhando a grande Rosa Passos com voz e violão. Encerrando essa série, a gente curtiu a composição dela com Fernando de Oliveira, Dunas. Tivemos também O Que Que a Baiana Tem e Rosa Morena, do grande Caymmi. E abrimos a série com Djavan Cigano. É isso, de Salvador vamos ao Rio. Rio de Janeiro, cantora Márcia Maria, que a princípio eu até achei que fosse Tânia Maria. Claro que nada a ver o nome composto, né? Incorporar o Maria a um outro nome, né? Um nome assim bem comum, inclusive no Brasil. Mas elas se parecem fisicamente, o repertório parecido também, um swing incrível, um timbre de voz parecido, mas elas não são irmãs. Já está comprovado aqui. Mas parecem. Vocês, não sei se vocês conhecem a Márcia Maria, ficou muito famosa nas playlists aí dos streamings da vida com a canção Amigo Branco, que é uma composição da Alessi Brandão, que gerou uma certa polêmica. Tem algumas frases como, por exemplo, se preconceito existe eu não sei, meu amigo branco é de lei. Alessi Brandão talvez trabalhando com a ironia que lhe é peculiar, mas também deixando claro que há os amigos brancos de lei, por favor, eles existem e estão por aqui também. Depois, ela ficaria famosa com uma composição de Robson Jorge chamado Tambourine, que depois o Clube do Balanço gravou, que brinca um pouco com o sotaque norte-americano. Gravações do primeiro disco dela de 78, um disco auto-intitulado, traz o nome dela na capa. Depois, em 84, é isso, 84, ela gravaria Colo de Rio, um disco mais obscuro, que não trouxe todo esse sucesso dessas primeiras gravações, mas que ela apresenta um repertório que o Milton Nascimento também cantava e mescla com algumas outras aqui. Toninho Horta, ela homenageia claramente os mineiros. A gente tem Nada Será Como Antes, tem até um Villa-Lobos aqui, que depois ganhou letra do Ferreira Goulart, o Trenzinho do Caipira, Bolo Búlica, e que é João Bosco e Aldir, né? E a gente tem um Aqui Ó, do Toninho Horta. Um blocaço, a gente começa justamente com Tambourine, Tambourine, um samba de lá. Quem não se lembra dessa, hein? Márcia Maria Nurijeira, blocaço pra ela. Bora curtir.

É isso, Márcia Maria encerrando lindamente o Legião de hoje com uma composição de Toninho Horta, aqui ó, que eu adoro, ô Minas Gerais, muito amor por Minas Gerais e pelos mineiros e mineiras, sempre trazendo uma doçura para esse Brasil tão intolerante, tão duro, embora a intolerância esteja em todo canto, não é verdade? Mas o mineiro ele traz uma doçura, sim, bom demais. Tivemos também Bolo Búlica, Trenzinho do Caipira, Nada Será Como Antes, Amigo Branco e Tamborim. Grande Márcia Maria, obscura Márcia Maria. Ganhou notoriedade recentemente com algumas canções em playlists aí, em streaming. Mas tem um trabalho aí com 2, 3 álbuns só. Depois fez uma carreira internacional também que não durou muito. Sempre bom demais estar na companhia de vocês. Eu sou João Flávio Lima, seu João Lima no Instagram. A gente tem também aqui o nosso arroba da Unesp FM. Nos sigam, se assim quiserem, é óbvio. E se tiverem gostado do nosso programa por aqui, Música Ligeira, quase 20 anos no ar. E a gente não se cansa, hein? Como eu disse na abertura do programa, quando o papo é bom, a gente não se cansa. Sempre encontro meus ouvintes, minhas ouvintes por aí. E é um prazer imenso estarmos juntos mais uma vez. Demorou? Semana que vem tem mais. Valeu, até lá.

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10: 3 horas.
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3: 4 horas. 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
3: 4 horas e 59 minutos.
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1: Olá, a Unesp FM apresenta Pé na Estrada, programa com compositores, intérpretes, bandas que lançam trabalhos, divulgam suas músicas e estão com o pé na estrada. Passam hoje por aqui Fran Gil, Jeff E., Arnaldo Antunes e Adriana Calcanhoto, Ed Mota, Rodrigo Santos, Ana Canhas e muito mais.
2: De novo.
3: É segunda-feira.
1: Eu começo com Vida Real, uma faixa de rap lançada em setembro pelo rapper Santi, que faz parte de seu álbum O Que Separa os Homens dos Meninos, volume 2, e conta com a participação especial da cantora Cell e produção de LP Beats. Confira.

0: Santi, Céu e LP Beats, de Santi Vida Real. A Unesp FM está apresentando Pé na Estrada. Fran Gil transforma luto e travessia em onda. Novo álbum a seguir.
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0: Acaba de nascer Onda, o segundo álbum solo de Francisco Gil. Um álbum que chega carregado de significado, sentimento e de tudo aquilo que atravessa o Fran em diferentes momentos da vida. Entre ondas, encontros, despedidas e recomeços, ele nos convida a sentir cada faixa de um jeito único. Ao longo das 11 faixas de Onda, Fran faz feat com o cantor Péricles, em Contradição. Abre parceria com a filha Sol de Maria na música O Mundo, composta e cantada por Franco Sol, e se conecta com o rapper BK na música Meu Jeito. Outro convidado de Fran no álbum Onda é o cantor e sanfoneiro Mestrinho, presente na música Na Sua Rede. Musicalmente, Onda é um passeio por tudo o que Fran consumiu nesse tempo. MPB, samba, música brasileira contemporânea, rap e até pagode. Fique com as faixas Mancha de Dendê, Onda e Na Sua Rede, com a participação de Mestrinho.

0: Fran Gil e Mestrinho de Fran na sua rede. Antes, com Pablo Bisto, Onda, abrindo o bloco Mancha de Dendê. A Unesp FM está apresentando Pé na Estrada.
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0: Javier é um talentoso cantor, compositor e multiartista capixaba que vem ganhando destaque tanto no cenário musical quanto no audiovisual. Além de sua vertente como músico, ele possui uma sólida trajetória nos bastidores de grandes telas, acumulando passagens por produções de gigantes do streaming, como HBO, Globoplay, Netflix e Amazon, atuando como diretor e assistente de direção. Artista verdadeiro e fiel às suas origens, sua ancestralidade e espiritualidade pulsa no primeiro álbum, Seu Carnaval Sou Eu. Primeiro single, Laroyer 2, foi lançado em todas as plataformas. Nesse álbum, tem música com feat da cantora Terra Blanco e, em muitas músicas, sua participação como backing vocal. O trabalho tem direção artística de Gabriel Chadan e produção musical de Bruno Cunha. Vamos ouvir Dança de Dois com Terra Blanco e A Pele.

0: Jeff E. Dele a Pele e abrindo o bloco com a participação de Terra Blanco, Dança de Dois. A Unesp FM está apresentando Pé na Estrada. Arnaldo Antunes e Adriana Calcanhoto apresentam Vice-Versa, primeiro álbum criado em conjunto, e anunciam turnê para 2027.
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0: Arnaldo Antunes e Adriana Calcanhoto se encontram há mais de 30 anos, entre músicas, poesia, amigos e muitas afinidades. Quando decidiram finalmente dividir um show inteiro em 2024, escolheram não olhar apenas para o que já haviam feito. Queriam criar algo novo. Assim nasceu Vice-Versa, primeiro álbum feito em conjunto pelos dois com 11 faixas. E é esse universo que chega aos palcos em 2027. O repertório inédito ocupa o centro do espetáculo, ao lado de músicas das trajetórias de Arnaldo e Adriana, revisitadas especialmente para a turnê. O repertório é composto por 11 músicas. 10 são parcerias inéditas de Adriana com Arnaldo. A exceção é a sedutora gravação moderninha de Sorriso Livro, de Carlinhos Brown, Dene e Edmundo Caroço, de 2006. Música lançada há 20 anos pela banda Timbalada, no álbum Alegria Original. A direção de arte é de Daniela Tomás. Destacamos as faixas Também Capaz e Você Não Vai Me Achar.

Adriana Calcanhoto e Arnaldo Antunes. Deles, Você Não Vai Me Achar, abrindo o bloco Também Capaz. A Unesp FM está apresentando Pé na Estrada. Ed Mota retorna ao berço do soul brasileiro em Toc Toc, primeiro álbum em português após 13 anos. A seguir. São 11 faixas inéditas, 10 parcerias entre Ed e Edna Lopes, sua esposa, e uma com o Leone, Glamour Hotel. A produção e os arranjos são do próprio cantor com Michel Lima. Os instrumentistas Marcelo Martins e Paulo Zucchini completam a formação de músicos do disco, que traz identidade sonora mais enxuta e minimalista do que os trabalhos anteriores de Ed, aproximando eletrofunk, soul, bossa nova e baladas, evidenciando a sofisticação harmônica desenvolvida pelo músico ao longo das últimas décadas. Destacamos as faixas O Desejo Está Nu e Toque Toque.

0: Ed Mota dele e Edna Lopes, Toque Toque. E abrindo o bloco, o desejo está nu. A Unesp FM está apresentando Pé na Estrada. Rodrigo Santos lança homenagem a Nelson Mota. Músico lança álbum duplo com 16 faixas e participações de artistas de várias gerações. Confira a seguir.
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0: Rodrigo Santos é músico, cantor e compositor. Por muitos anos foi baixista do Barão Vermelho, mas tocou com vários outros artistas desde o início de sua carreira em 1984. Há muito tempo, ele pensa em homenagear Nelson Mota, uma de suas principais influências. Nelson Mota, além de um dos maiores letristas da música brasileira, também é jornalista, produtor e sempre atuou como um articulador da cena musical, desde a Bossa Nova, passando pela Tropicália e tendo um papel fundamental no movimento do rock nacional dos anos 80. Depois de amadurecer a ideia, foi conversar com o próprio Nelson para definir o repertório. A etapa seguinte foi convidar alguns artistas para participarem, o que acabou ampliando o tributo ao mestre, juntando cantores de várias gerações. O álbum, que chegou às plataformas de música em setembro, traz Rodrigo cantando Coisas do Brasil com Fernanda Takai, Dancing Days com Fernanda Abreu, Noturno Carioca com Leila Pinheiro, Tudo Azul com Luiz Caldas, Vênus e Marte com Frejá, Palestina com Sandra Sá, De Repente Califórnia com Rogério Flauzino e Certas Coisas com Mosca, entre outros. Destacamos as faixas Coisas do Brasil com Fernanda Takai e Bem Que Se Quis com Lobão.

0: Rodrigo Santos e Lobão, de Nelson Mota, Bem Que Se Quis. Abrindo o bloco com Fernanda Takai, Coisas do Brasil. A Unesp FM está apresentando Pé na Estrada.
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0: E neste bloco, Ana Canhas, que mergulha mais uma vez na obra de Rita Lee. A cantora lançou nas plataformas digitais sua versão de Desculpe o Auê, clássico composto por Rita Lee e Roberta de Carvalho. A gravação faz parte das ações da turnê Rita Total, Ana Canhas canta Rita Lee, projeto que percorre o Brasil revisitando o repertório da rainha do rock brasileiro. Na sequência, tem o novo single da banda Capim Limão e Jovem Dionísio, duas bandas de destaque na nova geração da música na capital paranaense. A gente confere Faço Parar de Chover.

Capim Limão e Jovem Dionísio, de Gabriel Mendes, Tiago Augusto Soares e Júlio César Frandoloso, Faço Parar de Chover, abrindo o bloco Ana Canhas, de Rita Lee e Roberto de Carvalho, Desculpe o Auê, vamos ficando por aqui. Prazer enorme estar com você. Operação de áudio, Paulo Pepa. Produção e apresentação, Silene Barros. Continue com a Unesp FM e até mais.

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3: 5 horas e 59 minutos.
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4: Olá, está no ar Rádio Saudade. Abre esta edição Francisco Alves, conhecido como Rei da Voz e um dos mais populares cantores da década de 30. De origem humilde, Francisco Alves começou cantando ocasionalmente em circos e teatros, enquanto trabalhava como motorista de táxi para se sustentar. Vamos ouvir Francisco Alves e a canção Olha para a Lua.

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0: Esta foi Ângela Maria, de Erivelto Martins, Recusa. Antes, Noite Ilustrada, do Lupicínio Rodrigues, Vingança. E ainda ouvimos Calbi Peixoto, de Maria Teresa Lara, Noche de Ronda. Cartola, no Rádio Saudade.
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0: Angenor de Oliveira, conhecido como Cartola, nasceu no Rio de Janeiro em 1908 e tornou-se um dos maiores nomes da música popular brasileira.
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0: Mestre do samba, compôs canções irretocáveis, entre as quais se destacam O Mundo é um Moinho, As Rosas Não Falam, O Sol Nascerá e Autonomia. Cartola foi um dos fundadores da escola de samba Estação Primeira da Mangueira, a quem lhe deu o nome e as icônicas cores verde e rosa. Quando questionado sobre as combinações das cores, respondia com poesia. Ora, o verde representa a esperança. O rosa representa o amor. Como o amor não pode combinar com a esperança? Sua obra exaltou o morro e sua própria vida, traduzindo em versos e melodias a alma do samba. Cartola permanece como um dos maiores fenômenos da música brasileira, deixando um legado que atravessa gerações. Ouçam agora Cartola com Sim, Cordas de Aço e Preciso Me Encontrar.

0: Este foi Cartola, do Candeia, Preciso Me Encontrar. Dele, Cordas de Aço. E dele, do Oswaldo Martins, Sim.
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0: Nat King Cole, I am in the mood for love. Antes, Aretha Franklin, I say a little prayer. E ainda, Ben E. King com Spanish Harlem. Agora no Rádio Saudade, a música de Tom Jobim. Antônio Carlos Brasileiro de Almeida Jobim, o Tom Jobim, nascido no Rio de Janeiro em 1927, começou a ter aulas de piano na adolescência, dando início a uma trajetória musical marcada por um estilo pessoal e único. No início dos anos 50, Tom Jobim tocava em bares e boates de Copacabana e, em 1952, começou a trabalhar na gravadora Continental, onde era encarregado de transcrever para a pauta as melodias de outros músicos e fazer arranjos e orquestrações para Dalva de Oliveira, Orlando Silva, Elisete Cardoso e Dick Farney. Em 1954, Tom Jobim gravou o que viria a ser o seu primeiro sucesso, o samba-canção Teresa da Praia, composta em parceria com Billy Blanco e interpretada por Lúcio Alves e Dick Farney.
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0: Ainda em 1954, gravou o seu primeiro disco, Sinfonia do Rio de Janeiro. Em 1955, ele fez sua primeira parceria com Dolores Duran, com a música Se É Por Falta de Adeus. Da parceria com Dolores, nasceria, 3 anos depois, o grande sucesso Estrada do Sol.
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0: No final da década de 50, em conjunto com o amigo Newton Mendonça, Tom Jobim compôs as músicas Desafinado e Meditação.
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0: O Rádio Saudade destaca desta fase da carreira de Tom Jobim as composições Teresa da Praia, Estrada do Sol e Desafinado.

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0: Este foi o Trio Esperança, de Tom Jobim e Newton Mendonça, Desafinado. Antes, Maria Creuza, de Tom e Dolores Duran, e Estrada do Sol. E ainda Lúcio Alves e Dick Farney, do Tom com Billy Blanco, Teresa da Praia.
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Paulo Diniz, dele Pincos de Amor. Antes, Emílio Santiago, de Nelson Cavaquinho, César Brasil e Antônio Braga, Degraus da Vida. E a gente também ouviu Elis Regina e Chico Buarque, do Chico, Noite dos Mascarados.

Rádio Saudade tem produção da Fátima Belisário. Estúdio de gravação, Silvestre Oliveira. Apresentação, Marina Fontanelli. Obrigada pela audiência e até a próxima.

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8: 6:59.
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0: Olá, estamos iniciando Os Grandes Mestres, que apresenta hoje, de Wolfgang Amadeus Mozart, 4 concertos para violino e orquestra. Wolfgang Amadeus Mozart, nascido em Salzburg, na Áustria, em 1756, escreveu centenas de composições, a partir dos 5 anos de idade, e continuou sem parar durante toda a vida. Criou uma obra reconhecida como a mais clássica de todo o século XVIII, qualificada por seus admiradores como pura e universal. Para alguns musicólogos e historiadores, como nitidamente vienense, notadamente, devido à alegria às vezes melancólica de suas composições, identificadas com o folclore de Viena. Em 1775, aos 19 anos, Mozart compôs 5 concertos para violino, composições repletas de belas ideias, e destinadas provavelmente para seu uso pessoal em concertos da orquestra da corte de Salzburg, que ele regia, mas também, possivelmente, para Antonio Brunetti, que era o primeiro violinista e solista da orquestra. O primeiro concerto para violino em si bemol maior, K207, de Mozart, foi descrito por um crítico inglês como uma obra de errante encanto e prodigalidade de invenção melódica, que é pura música de entretenimento. Allegro moderato, primeiro movimento, em estilo galante, caracteriza-se pelo seu caráter melódico de grande brilho. Já o adágio, segundo movimento, tem o lirismo e a simplicidade do canto em estado mais puro. O final, presto, uma suave brandura. De Wolfgang Amadeus Mozart, o concerto para violino número 1, em si bemol maior, K207, com a orquestra de câmara St. Paul, com Pinka Zukerman como violinista e regente.

Este foi o concerto para violino número 1 em si bemol maior, K207, de Wolfgang Amadeus Mozart, com a Orquestra de Câmara St. Paul, com Pinka Zukerman como violinista e regente. A Unesp FM está apresentando Os Grandes Mestres. Wolfgang Amadeus Mozart foi mestre em quase todos os gêneros, o que o tornou um compositor único. A música fluía-lhe dos 18 aos 35 anos, e ele produziu uma média de 4 composições por mês, incluindo pelo menos uma obra-prima. O seu terceiro concerto para violino em sol maior, K216, apresenta influências francesas. Neste terceiro concerto, a importância dada à orquestra é fundamental, mesmo durante os solos. No Allegro, primeiro movimento, a orquestra apresenta 2 temas, igualmente de bela sonoridade, que depois serão retomados pelo solista. O violino apresenta seu tema próprio e desenvolve uma cadência relativamente extensa e notável, pela intensa emoção que dele se desprende. Uma das mais belas inspirações de Mozart é o segundo movimento, Adagio, considerado mais um poema musical, cuja melodia caracteriza-se por seu grande poder expressivo e ritmo triste. A graciosidade do Rondó Allegro, último movimento, testemunha mais uma vez a invenção melódica e a originalidade de Mozart. A delicadeza de sua instrumentação chega a buscar ritmo numa dança de roda à francesa. A melodia original representa uma variante nesse movimento que traz agilidade na conclusão do concerto. De Wolfgang Amadeus Mozart, o concerto número 3 para violino em sol maior, K216, com a Orquestra de Câmara St. Paul, com Pinka Zukerman como violinista e regente.

0: Este foi o concerto número 3 para violino em sol maior K216 de Wolfgang Amadeus Mozart, com a Orquestra de Câmara St. Paul, com Pinka Zukerman como violinista e regente. A Unesp FM está apresentando Os Grandes Mestres.
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6: 7:55.
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0: A Unesp FM volta a apresentar Os Grandes Mestres. Hoje com a música de Wolfgang Amadeus Mozart. Dos concertos de Wolfgang Amadeus Mozart, um dos mais frequentemente executados é o de número 4 para violino em Ré maior, K218. Sua virtuosidade brilhante e por vezes até mesmo espetacular mostra o olhar de Mozart para a música italiana, mais precisamente para Boccherini. Neste concerto, a orquestra reduzida ao papel de acompanhante. O lirismo e a beleza melódica do solista são ressaltados pela sonoridade do instrumento. Um longo período orquestral abre o primeiro movimento, Allegro. O solista apresenta dois temas que são seguidos por estonteantes e rápidas passagens de virtuosismo. O desenvolvimento, muito curto, é uma retomada do tema inicial. O movimento termina com intervenções da orquestra e a cadência do solista. O andante cantabile é o movimento que melhor floresce a veia melódica e poética de Mozart. Ele é marcado pelo canto contínuo do solista. Desde sua entrada, o violino retoma a melodia da orquestra, acrescentando outras frases. E no final, tinge os últimos compassos com discreta melancolia. No rondó andante grazioso, Mozart retoma a forma do final da serenata em ré. Inspirado em diversas composições anteriores, esse movimento é de fundamental importância na música mozartiana. Ele confirma a procura de Mozart por um novo estilo, que vinha acontecendo desde sua viagem a Munique. De Wolfgang Amadeus Mozart, o concerto para violino número 4 em Ré maior, K218, com a Orquestra de Câmara St. Paul, com Pinka Zukerman como violinista e regente.

Este foi o concerto para violino número 4 em Ré maior, K218, de Wolfgang Amadeus Mozart, com a Orquestra de Câmara St. Paul, com Pinka Zukerman como violinista e regente. A Unesp FM está apresentando Os Grandes Mestres. O concerto número 5 para violino e orquestra em Lá maior, K219, de Wolfgang Amadeus Mozart, o último de suas obras do gênero, é considerado o mais célebre, o mais incomum e o mais bem realizado da série de 5 concertos. No concerto número 5, as possibilidades do instrumento solista são exploradas ao máximo, porém, jamais com virtuosismo ostentatório e inútil. Mozart era reconhecido como exímio violinista, mas esses concertos parecem ter sido compostos para Antonio Brunetti, seu amigo de Salisbury, que achou o adágio do concerto muito artificial. Gentilmente, Mozart compôs outro movimento em substituição, classificado separadamente sob o número K261 e raramente incluído em execuções do concerto. O primeiro movimento Allegro Aperto começa com um prelúdio orquestral muito longo, cujas melodias fluem soando brilhantes e apaixonadas. Dois temas o compõem, um marcial, o outro de melodia mais cantante e mais ágil. O segundo movimento adágio há apenas um tema no prelúdio orquestral deste sublime movimento lento, que traz um apelo melódico imediato, insinuante e sensual, de inefável doçura. Um tema calmo, um memorável rondó, inicia o finale. A explosão turca irrompe mais tarde, e o concerto é encerrado ao retomar, mais uma vez, a atmosfera descontraída, um delicioso diálogo entre a orquestra e o solista. De Wolfgang Amadeus Mozart, o concerto número 5 para violino e orquestra, em Lá maior, K219, com a Orquestra de Câmara St. Paul, com Pinka Zukerman como violinista e regente.

0: Este foi o concerto número 5 para violino e orquestra em Lá Maior, K-219, de Wolfgang Amadeus Mozart, com a Orquestra de Câmara St. Paul, com Pinka Zukerman como violinista e regente. A Unesp FM apresentou Os Grandes Mestres. Produção, Fátima Delizari. Estúdio de gravação, Paulo Sérgio Pepa de Carvalho. Apresentação, Pedro Norberto. Fontes consultadas, Guia da Música Sinfônica, de François-René Transfort, editora Nova Fronteira, e Guia da Música Orquestral, de Arthur Jacobs. Tradução, Regina Maria Cruz Camargo. Edições Siciliano. Obrigado pela sua audiência e companhia. E até o próximo programa.
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6: 8:59.
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9: Olá, amiguinhos! Começa agora o Unespinha, o programa da criança. E hoje com o quadro Grandes Livrinhos, curiosidades, muita música e diversão. Papai, mamãe, a tia, o tio, o irmão mais velho, todos irão às urnas para eleger presidente da República, governadores, senadores, deputados federais e deputados estaduais e distritais. O primeiro turno das eleições gerais de 2026 está acontecendo hoje. A votação começou às 8 horas e terminará às 17 horas pelo horário de Brasília, em todos os estados e no Distrito Federal. E esses será o nosso assunto de hoje. E para começar, vamos ouvir Grupo Cria cantando O Bolo.

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1: O Nespinha, o programa da criança falando sobre eleições que estão sendo realizadas hoje em todo o país. E aí, amiguinho, quantas pessoas aí na sua casa vão sair ou já saíram para votar hoje, hein? No Brasil inteiro, existem mais de 140 milhões de eleitores. São essas pessoas que decidem o futuro do nosso país, escolhendo os vereadores, prefeitos, deputados, senadores, governadores e o presidente da República. É isso o que nós chamamos de eleição, uma forma de a população decidir pelo voto quem é o melhor para administrar o Brasil. Esse tipo de sistema político é chamado de democracia, que significa governo do povo. Mas em alguns países não existe democracia. Lá são os mais fortes e poderosos que mandam. Felizmente, a sociedade brasileira conquistou o direito de escolher os seus representantes. E isso é melhor para todos. As eleições são feitas periodicamente com datas marcadas. Elas servem não só para escolher um novo líder, mas também manter no cargo os representantes que já governam, se o povo quiser continuar com eles. Nesse caso, temos a reeleição. Já já falamos mais sobre isso. Tá chegando a turma do Cocoricó cantando Aventura Sem Fim. E Joaquim Pinto e Antônio, o pessoal da Palavra Cantada, com Fim de Semana.
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Unespinha, o programa da criança falando sobre eleições. Antes de uma eleição, os candidatos e os partidos podem mostrar as suas propostas, as coisas que já fizeram e que irão fazer se forem eleitos. O período para divulgar essas ideias é chamado de campanha eleitoral. A campanha, por isso mesmo, serve para que a sociedade conheça melhor os candidatos. Os bons candidatos usam esse período para dizer o que pensam e não para atacar ou agredir os adversários. E os eleitores devem aproveitar para pesquisar sobre aqueles ou aquelas em que pensam em votar. É importante estar atento e aprender desde cedo a identificar os candidatos mais interessados em resolver os problemas do povo, da população em geral. Vamos ouvir agora Silene, Olívio Araújo e Crianças com O Palhaço e Palavra Cantada e Crianças e uma música chamada Cultura. Música.

Unespinha, o programa da criança falando sobre eleições que estão sendo realizadas hoje em todo o país. Hoje, como falamos anteriormente, todos irão às urnas para eleger presidente da República, governadores, senadores, deputados federais e deputados estaduais e distritais. Mas você deve estar se perguntando: e prefeitos e vereadores? Essa é uma outra eleição, é a eleição municipal. Vale lembrar que as eleições municipais no Brasil seguem um ciclo de 4 anos e a próxima acontecerá em 2028 e irá definir os líderes municipais para o período de 2029 a 2032. As eleições municipais no Brasil são responsáveis por eleger prefeitos, vice-prefeitos e vereadores. Os prefeitos eleitos têm o papel de administrar os recursos municipais, implementar políticas públicas e cuidar de serviços essenciais, como saúde, educação e transporte. Já os vereadores eleitos para as câmaras municipais terão a função de legislar e fiscalizar o trabalho do prefeito. Vamos ouvir agora Banda de Boca com o Leãozinho e a turma do Carrossel cantando a banda.

Unespinha, o programa da criança, falando sobre eleições. Amiguinho, você já ouviu falar sobre democracia? Então vamos falar um pouquinho sobre ela. A democracia é como uma grande brincadeira no pátio da escola, onde todo mundo tem o direito de sugerir um jogo, dar a sua opinião e votar para decidir o que a maioria quer fazer. A palavra democracia vem de uma história bem antiga e significa, basicamente, que o poder está nas mãos do povo. Isso quer dizer que, em um país democrático, quem manda não é uma pessoa sozinha, mas sim o conjunto de todas as pessoas que moram ali. Para entender como isso funciona e por que é tão importante, imagine três regras mágicas que a democracia faz em um país. Todo mundo tem voz. Na democracia, não importa se você é jovem, idoso, rico ou pobre, a opinião de cada pessoa é importante e deve ser ouvida com respeito. O poder do voto. Como não dá para milhões de pessoas governarem ao mesmo tempo, os adultos usam o voto para escolher representantes, como o presidente e os prefeitos, para cuidar do país por um tempo. Se os escolhidos não fizerem um bom trabalho, o povo pode votar em outras pessoas na próxima eleição. Igualdade e liberdade. A democracia garante que todas as pessoas são iguais perante a lei e têm a liberdade de pensar, falar, estudar e escolher sua própria religião. Viver em um país democrático é fundamental porque garante que os nossos direitos sejam protegidos. Sem a democracia, as pessoas poderiam ser proibidas de dar ideias ou de discordar do governo. Tá aí! Agora, quando você ouvir alguém falando sobre democracia, você já sabe o que isso significa. Tá chegando Márcio e Mariá de Camilo cantando Sombra Boa e Kit Driemeier é legal.

Unespinha, o programa da criança falando sobre eleições que estão sendo realizadas hoje em todo o país. Você sabia que hoje mesmo toda a população vai ficar sabendo se haverá um ganhador já no primeiro turno ou se teremos um segundo turno nas eleições? A apuração dos votos começa logo após o encerramento da votação. Nas eleições brasileiras, o processo é realizado por meio da urna eletrônica, que registra os votos e, ao final dos trabalhos da sessão eleitoral, produz o boletim de urna, documento que apresenta a quantidade de votos recebidos por cada candidata ou candidato, além dos votos de legenda nulos e brancos. Ao final, o resultado da totalização reúne os votos das sessões apuradas e registra também eventuais sessões anuladas, não apuradas ou em que não houve votação. No caso das eleições presidenciais, o TSE consolida os resultados dos estados e do exterior e, após os procedimentos previstos na legislação, proclama o resultado nacional. É isso aí, pessoal. Vamos ouvir agora Carlinhos Brown cantando Pererê Peralta e Paulinho Mosca e Crianças e a música Marinheiro Só.

Unespinha, o programa da criança, falando sobre eleições. Votar quer dizer declarar a nossa escolha entre duas ou mais opções. Falando assim, parece uma coisa simples, né? Mas quando se trata de eleições, votar é um assunto muito sério. É escolher entre as propostas de futuro que a gente quer para a nossa comunidade, o nosso estado, o nosso país. Nossa, voto é assunto sério mesmo? Com certeza. Quando o eleitor vota em um representante, deputado, senador, governador, presidente, é como se dissesse: estou confiando em você para falar em meu nome e tomar por mim todas as decisões importantes do país. Não dá para fazer essa escolha sem pensar bem, não é mesmo? A gente tem a sensação de que o direito de votar existe desde sempre no Brasil, mas isso não é verdade. É uma conquista muito batalhada e que não chegou a completar 40 anos e que por isso mesmo precisa ser valorizada. Mas e as crianças que ainda não têm título de eleitor? Podem ser cidadãs? Assunto do próximo bloco. Antes vamos ouvir Jota Quest com Pedrinho e Fortuna e a música Toda Criança do Mundo.

Unespinha, o programa da criança, hoje falando sobre eleições. Votar é uma das formas mais lembradas de exercer a cidadania. Mas e as crianças que ainda não têm título de eleitor, podem ser cidadãs? Claro que podem. Vou listar aqui 5 ideias de como ser cidadão desde cedo. Quer propor melhorias para a sua escola? Faça parte do Grêmio Estudantil. Os grêmios são grupos formados por estudantes.

você consome, fazer o descarte correto do lixo, não destruir a natureza, nem maltratar animais. Todas essas atitudes já são um bom começo. Cuide bem do que é de todos. Nada de sujar ou estragar os brinquedos do parque, o banco da praça, o interior do ônibus, as carteiras da escola. Todo mundo merece estar em um ambiente limpo e acolhedor. E no próximo bloco tem grandes livrinhos. Seguimos com Cris Aflalo com Feira.

0: Tenha o programa da criança, hora de conferir o quadro Grandes Livrinhos, com Giovanna Franzoli.
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2: É sempre difícil falar de certos assuntos delicados com as crianças, não é mesmo? Separação, violência, preconceito. Mas já pensou que a literatura pode ser uma boa amiga nessas horas e ajudar a abordar certos temas pesados com leveza? O livro de hoje trata de temas sensíveis, no caso luto e morte, mas com uma delicadeza só. Logo na primeira página do livro, uma criança encontra uma lagarta que morreu. E a história transcorre nas pequenezas do jardim, entre os insetos que conviviam com a lagarta. Ao saberem da notícia, os bichinhos se perguntam: o que acontece quando a gente morre? E um a um, eles trazem a sua versão. O vagalume diz assim: minha mãe disse que viramos estrelinha e nunca mais precisamos ter medo do escuro. A Joaninha discorda: que nada, nosso corpo se decompõe e alimenta as plantas, que alimentam todos os insetos. A borboleta é mais prática e diz: a gente reencarna como outro inseto, ué. Mas o livro registra: ninguém tem certeza do que acontece exatamente. A verdade é que a morte segue sendo um mistério. Dias depois, tudo estava igual, mas diferente. Cada inseto sentia do seu jeito a falta da amiga lagarta e reagiam de formas diferentes. Alguns se negavam a acreditar, outros sentiam raiva ou estavam desesperados. Mas daí o tempo foi passando, a dor foi diminuindo e, embora nunca tenha desaparecido, em algum momento se transformou. Esse livro foi feito durante a pandemia e aborda as emoções profundas que envolvem a perda de alguém querido. Mas também faz um tributo à vida, que segue se renovando. Anota aí. O livro A Morte da Lagarta foi escrito e ilustrado pelo coletivo Sabichinho e editado pela Companhia das Letrinhas. É indicado para crianças entre 5 e 10 anos. E uma dica: além da versão impressa, esse e outros ótimos livros estão disponíveis para download gratuito pelo site do coletivo, em www.sabichinho.com.br. Eu sou Giovanna Franzolin, jornalista e especialista em literatura infantil. Até a próxima coluna.
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0: Valeu, Giovanna. Até a semana que vem. Tá chegando o Veveta com o Frufru.

0: vamos ficando por aqui. Fonte Pesquisada, plenarinho.leg.br, programa de relacionamento da Câmara dos Deputados com o público infanto-juvenil. Estúdio de gravação, Paulo Pipa. Nossos agradecimentos à Rádio Câmara pela parceria no quadro Grandes Livrinhos. Participação de Giovana Franzolin. Produção e apresentação, Silene Barros. Um ótimo final de semana com muita brincadeira e diversão. Um beijão bem grande e tchau.
1: Beijinhos, tchau, tchau. Tchau, galerinha, e até domingo que vem.
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4: 9 horas e 59 minutos.
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7: Olá, está começando o Canta Brasil. Hoje, o segundo e último programa dedicado à banda Legião Urbana. Dessa vez, a partir de seu quarto trabalho, o disco intitulado As Quatro Estações. Em 1989, a Legião Urbana gravou o disco As Quatro Estações, com as canções Há Tempos, Meninos e Meninas, Pais e Filhos e Monte Castelo. Este trabalho deixou de lado a fúria do disco anterior, Que País é Este, e priorizou os assuntos espirituais e sentimentais. A religiosidade, que tomou conta de todas as faixas, apareceu como um enfrentamento direto com o nada, com o vazio. O disco As Quatro Estações mostrou-se como um pequeno tratado sobre virtudes, sobretudo depois do punk, quando já não se acreditava em nada. Este, como outros trabalhos, continua a ser um disco sem um centro de enunciação, no qual Renato Russo ocupou na maioria das faixas o lugar de observador e narrador. Considerado por muitos o melhor trabalho e também o mais religioso, é o disco mais vendido da banda, com mais de 1 milhão de cópias. Ouçam agora Legião Urbana com Monte Castelo, Meninos e Meninas e Há Tempos.

0: Legião Urbana, de Renato Russo, Dado Villa-Lobos e Marcelo Bonfá, Há Tempos, Meninos e Meninas, em Monte Castelo.
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0: Em 1991, a Legião Urbana lançou o disco 5, considerado o mais melancólico. As faixas O Teatro dos Vampiros e Vento no Litoral são os destaques deste trabalho. O disco abordou uma temática mais pessimista, enfocando as drogas e a situação difícil das pessoas no Brasil. A turnê deste disco foi interrompida em setembro de 1992 por complicações de saúde de Renato Russo. Ainda em 1992, a Legião lançou o disco Música para Acampamentos, uma coletânea do trabalho realizado ao vivo em shows e dos especiais de rádio e TV. Neste bloco, destacamos as canções Pais e Filhos e O Teatro dos Vampiros.

Legião Urbana, de Renato Russo, Dado Villa-Lobos e Marcelo Bonfá, O Teatro dos Vampiros e Pais e Filhos. Em dezembro de 1993, a Legião Urbana lançou o disco O Descobrimento do Brasil, um mergulho na história da própria banda. A banda buscou com esse trabalho esperança, embora todas as músicas falassem sobre despedida. As letras mostravam um Renato Russo refeito, pois, nessa época, ele já tinha iniciado seu tratamento contra a dependência química. Só por hoje, vamos fazer um filme. Perfeição e 29 são os destaques deste disco, considerado por muitos o mais alegre e delicado da banda. Desta fase, vamos ouvir Perfeição. Vamos fazer um filme e só por hoje.

Legião Urbana, de Renato Russo, só por hoje. E Vamos Fazer um Filme, de Renato Russo, Dado Villa-Lobos e Marcelo Bonfá, Perfeição. A Unesp FM está apresentando Canta Brasil, hoje com a banda Legião Urbana. Após o lançamento do disco O Descobrimento do Brasil, a Legião Urbana permaneceu 3 anos sem gravar. No começo de 1996, a banda iniciou as gravações do disco A Tempestade. Durante as gravações, Renato Russo adoeceu e entrou em crise depressiva profunda. Os trabalhos foram interrompidos várias vezes e duraram cerca de 6 meses. Em setembro de 1996, finalmente saiu o disco A Tempestade, que foi o último trabalho da banda com a presença de Renato Russo. O grande destaque desse disco foi a parceria de Marisa Monte na faixa Sou Parsifal. Em 11 de outubro de 1998, o vocalista Renato Russo morreu de AIDS. Sua morte reativou uma espécie de mitologia sobre seu nome, tornando-o um símbolo entre os adolescentes. Nesse bloco, ouçam agora a Via Láctea e Sou Parsifal.

Legião Urbana, de Renato Russo, e Marisa Monte, Sou Parsifal, de Renato, a Via Láctea. Sem Renato Russo, os integrantes da Legião, Dado Villa-Lobos e Marcelo Bonfá, lançaram mais 3 discos, utilizando materiais inéditos que dispunham. O primeiro foi em 1997, com o título Uma Outra Estação. O trabalho foi produzido com canções remanescentes do disco anterior da banda, com Renato Russo nos vocais. Em 1999, saiu pela MTV em CD e em VHS o acústico Legião Urbana, constituído de um material gravado em 1992, que nunca tinha sido mostrado na íntegra. Em 2001, foi lançado mais um inédito registro fonográfico da Legião Urbana, o CD Como é que se diz Eu Te Amo. O disco foi o resultado de shows que a banda fez no Rio de Janeiro em outubro de 1994. Shows esses que foram reconhecidos como alguns dos melhores da carreira da Legião. Neste último bloco, vamos ouvir os sucessos Antes das 6, Eu Sei e Giz.

Legião Urbana, de Renato Russo, Dado Villa-Lobos e Marcelo Bonfá, Giz, de Renato Russo, Eu Sei, de Renato e Dado Villa-Lobos, Antes das Seis. A Unesp FM apresentou Canta Brasil, hoje o segundo e último programa sobre a banda Legião Urbana. O Canta Brasil tem produção e apresentação de Fátima Belisário. Apoio, Cláudia Paixão. Trabalhos técnicos, Paulo Sérgio de Carvalho. Fontes pesquisadas, Encarte Legião Urbana por enquanto. E sites legiãourbana.com.br e cliquemusic.com.br. Obrigada pela sua audiência e até o próximo programa. Tchau!

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5: 10 horas e 59 minutos.
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6: Olá, está começando Caindo no Choro. A partir de agora você segue com uma hora de seleção especial de chorinho aqui na Rádio Unesp FM. Vamos ouvir juntos clássicos, releituras e também novidades desse gênero musical genuinamente brasileiro. A programação é do Sérgio Magson, operação de áudio do Silvestre Oliveira e eu sou Marina Fontanelli. Hoje começamos com o flautista Ivan Melillo, uma faixa do seu álbum Crônicas de Família, lançado em dezembro de 2025, composição dele, Malandrinho.

Cachimbinho aqui no Caindo no Choro, dele do Del Louro, mais uma vez. Antes teve grupo Choro Rasgado, do Alessandro Penese. Na segunda ele fica vermelho. A gente também ouviu aqui nessa primeira sequência do Caindo no Choro de hoje, Isaías e seus Chorões, do Milton Moura e do Taxinha, Um Chorinho pro João Macacão. E ainda Ivan Melilo com Malandrinho. Seguimos agora com o bandolinista Joel Nascimento, dele Não Sei Porquê.

Esse foi o Gabriel Guedes com uma música do seu avô, Godofredo Guedes. A gente ouviu Tocando no Parque. Antes, conjunto Época de Ouro, do Irineu de Almeida, Mariana. Também passaram aqui nessa sequência Pai e Filho, Del Rian e Bruno Rian, bandolinistas, com Coroa de Espinhos, que é uma música do Cirino e do Délcio Muniz. E ainda Joel Nascimento com Não Sei Porquê, composição autoral. Seja muito bem-vindo e bem-vinda, você que sintonizou agora a Rádio Unesp FM, você está ouvindo Caindo no Choro. Seguimos por aqui com Henrique Araújo, do Dominguinhos, Chorinho para Guadalupe.

Grupo Abraçando Jacaré, do Jacó do Bandolim, Gostosinho. Antes, Orquídea, do Paulinho da Viola, Beliscando. A gente também ouviu nessa sequência o Danilo Brito com o choro do João Pernambuco, Dengoso. E ainda Henrique Araújo com Chorinho para Guadalupe, composição do Dominguinhos. No Caindo no Choro, seguimos agora com o flautista Toninho Carrasqueira, do Pixinguinha, com Benedito Lacerda, 1-0.

Esses foram Zé da Velha e Silvério Pontes, do Valdir Azevedo, Carioquinha. Antes, Lúcio do Cavaquinho, dele Soluçando. A gente também ouviu, abrindo esse bloco, Toninho Carrasqueira com 1-0, clássico do Pixinguinha com Benedito Lacerda. Caindo no Choro de hoje vai ficando por aqui. A seleção musical desse programa é do Sérgio Magson. Operação de áudio foi do Silvestre Oliveira e eu sou Marina Fontanelli. Muito obrigada pela sua companhia. Para encerrar, fique com o violonista Zé Barbeiro, dele Não Me Siga, Que Eu Não Sou Novela. Até mais, tchau!

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4: 11 horas e 59 minutos.
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6: Olá, queridos e queridas ouvintes da Unesp FM. A partir de agora tem Batuque na Cozinha. Eu sou Silvestre Oliveira com Samba e Pagode até as 2 da tarde. Vamos iniciar o programa de hoje com João Nogueira, do Henrique de Almeida, do Wilson Batista. Louco, ela era seu mundo.

No Batuque na Cozinha, você ouviu Alcione, do Aloysio Machado, do Arlindo Cruz, Mar de Carinhos, Almir Guineto, do Almir, do Adalto Magalha, Perfume de Champanhe, Luiz Américo, dele, do Braguinho do Carvalho, O Gás Acabou, Casa Cheia, Filho da Véia. Um grande abraço para você que está na sintonia aqui da Rádio Nesp FM. Um abraço para o PS Família, sempre na sintonia. O Silvani Família no Jardim Colonial. O José Eduardo Melli Família, muito obrigado pelo carinho. Pessoal do Redentor, um alô aí para o Christian Ribeiro e família. O Paulo Mangaba, o Chumbão, o Chumbinho, o Etão, o Elhão, toda a galera do Peba. Um alô para a Ivanize, a Ivânia, todo o pessoal do rádio, nosso abraço. Galera do Bambu, alô presidente, o presidente Perdigão, o Adriano, o seu João, toda a galera aí, um grande abraço. Um alô para o pessoal da Unesp, João Albino, professor Black e família, muito obrigado pela audiência. Ulisses Ana Tiburcio, Ulisses, nosso parceiro aqui, já foi apresentador do Batuque na Cozinha também. Um alô para o professor Carlos Napolitano, sempre na sintonia da Rádio Unesp. Um alô para o Belo do Protocolo, o Marquinho Cartolinha, a Grace, os netos Enzo e Anthony, o Paulinho Pepa, nosso parceiro na sintonia do Batuque. Um alô também para a esposa Fátima e toda a família Carvalho. O nosso carinho aí para a Fátima Belisário, nossa produtora. O João Lima, apresentador e produtor do Música Ligeira, também agora nas tardes de sábado no Sintonia Fina. Um abraço para você, meu brother. Um alô para o Michel Almancio, jornalista aqui da Rádio Unesp, na sintonia, ele e a Débora, a Priscila e o Paulo, o Cláudio De Martino, o Léo, a galera da DTI, muito obrigado pela audiência, o Gilson Borges, a esposa Elaine, o Gino e a esposa Rita, todos e todas da Unesp de Bauru e de outras cidades sintonizados, aqui ouvindo Batuque na Cozinha, o nosso carinho. Agora tem Beth Carvalho, do Jorge Aragão, Coração Feliz.

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0: Tá gostoso.
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Grupo Fundo de Quintal, do Julinho, do Moisés Santana, do Sereno, Facho de Esperança. Samba de Raiz, do Adilson Bispo, do Zé Roberto, Conselho. Martinho da Vila e o Zé Catimba, do Alceu Maia, do Zé Catimba. Tá delícia, tá gostoso. Um grande abraço para você que está com a família, com os amigos, curtindo batuque na cozinha, para você que está aí fazendo churrasco, preparando almoço, para você que já está almoçando. É isso aí. Manda um alô aqui para o Edilson Cabestré, a esposa Georgina e a filha Júlia, sempre na sintonia. A Cátia Faria, o Roberto Mariano no Geisel, a Fátima Aparecida do Nascimento. Muito obrigado pela audiência de sempre. Família Fidelis, o nosso carinho. Alô, Tânia, aí ao lado do marido Eduardo, Isabela, toda a galera, inclusive os vizinhos, né? O Paulinho Correia, a Eliene, todos aí do Beridoto, nosso abraço. Um alô também para o Ronaldo, o Nardinho, a família, o Darcy, a Jacira, Marcão, toda a família, o nosso carinho. O nosso carinho também para a família Gouveia, na sintonia do batuque. Família Queluz, o nosso abraço. Alô, Roger, Josiane, Josicler, Janaína, o Pampeta. Um abraço aí para a Mara Ferreira, também na sintonia. Um alô para o Misael, no Jardim Progresso, com o netinho Luiz e a filha Luciene, sempre na audiência. Trio Esperança no Batuque, do Antônio Garcia. Vamos sacudir!

Esse foi Renato da Rocinha, do Elias José, do Ney J. Carlos, Moro Lá, Xande de Pilares, do Acir Marques, do Arlindo Cruz, do Franco, do Jorge Simas, do Wanderson, o Wilson Moreira e o Zeca Pagodinho, Saudade Louca, Lente de Contato, Alô Gatinha. Naninha no Batuque, com música do Roberto e do Erasmo, Além do Horizonte, Arte Popular do Aloysio e do Frites, Não Adianta. Um alô para a Sônia Vasconcelos, o primo, Luiz Carlos, grande abraço, o pai Hélio, a mãe Gina, a Nathalie e a Isabela. Um alô aqui para a família Silva Barros, alô professor Antônio Carlos, a esposa Regina, a Ana, o Didinho, o Marcos, a Tica, o Gustavo e a Érica. Um alô aqui para o Andrezão, a Valquíria, no José Regino e toda a família. Um alô para o Valder Roger, o Claudinei. Alô, Bill, grande abraço para você. Aquele abraço também para o Delei, o Laércio, o Vaguinho, toda a família Santos, o Zé Anísio, o Ticão, o Cacau, família Guerreiro, nosso abraço. Alô, Maeda, o Du, Miguel, Kiko, Carlinho, Gabriel, Felipe, pessoal do Bar do Marcinho, também ligado aqui no Batuque. Alô, Baba, Zé Galinha, o pessoal do Bar da Resenha, o Manuel, Ezequiel, o Alisson, Negodé. Alô, Jackson, grande abraço para você também. Pessoal do Bar do Sidão na Vila Falcão, alô, Vaguinho, Paulo Malandro, toda a galera aí, o nosso abraço. Um nosso abraço também para a Claudinha Coelho, sempre na sintonia do Batuque. A Márcia Franco, Ademir Elias, o Arquimedes e Ana Maria na Bela Vista, Fernando Lúcio e a esposa Ana, sempre ligadinhas do Batuque. O nosso abraço para o Hudson, alô Hudson, sempre ligadinho no Batuque. O Alessandra, a Viviane, a Cristina Bastos, a Karina, a Érica, muito obrigado aí pelo carinho de sempre. Alô Zé Horácio, um nosso abraço para você e para a família. Teixeira, o Decinho, alô Tito, mandar aquele alô aqui para o Chiquinho Sais, a Gisele, todos os domingos ligadinho no Batuque. Tem aquele evento que vai acontecer, é o encontro de baterias do Meridota, no dia 8 de novembro, a partir das 14h. O encontro de baterias vai ter a presença da Mancha Verde de Araraquara. Acontece na rua Gabriel Ferreira de Menezes, número 1167. A partir das 14h, encontro de baterias, promoção da tradição da Zona Leste. Chegando o Araqueto, para fechar a primeira hora do Batuque da Mega Evans, do Raí Araújo, Mal Acostumado. Segue o samba, daqui a pouco a gente volta com a segunda hora da nossa programação.

0: 12 horas e 59 minutos.
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4: E estamos de volta, segunda hora do Batuque na Cozinha, aqui pela Unesp FM. Até as 14h, tem samba e pagode. Mandar um alô aqui para o Miro, a Maria Venâncio, o Juru, sempre na sintonia do Batuque, o Wallace, Cidadã e Família, o Geraldo Iniesta, Inês e o Marcelo Xavier, no José Regino, um alô para o Luiz Fernando, a Jaqueline, muito obrigado pela sintonia, o Ricardo Rodrigues, Marcelo Martins, o Carlos Batata e a Camila, família Alves de Oliveira, a Fátima, a Fran do Basquete, o Railton, o Roberto Oliveira, um alô para o Ademir do Sesc, também ligadinho no Batuque, o Elcio Pretinho, muito obrigado pelo carinho, pela sintonia, o Luizinho Batata, um grande abraço, Paula Flor e família, a Lourdes, a Denizete, o Marcela Mariana, o Benedito Ramos, no Beija-Flor. Mandar aquele carinho aqui para a Mônica Batista, ali a mãe da Mônica, o Tico Bronx, a Tatiane, muito obrigado aí pelo carinho de sempre. Também na audiência do Batuque está a Márcia Sidneia, muito obrigado pelo carinho. O nosso abraço também para a Dona Maria das Graças, sempre ligadinha aqui na nossa programação. Alô, Lemão, um grande abraço para você, para o Gordo, para o Anderson Viana, para o Dê, para o Caburé, pessoal de Sambadores. Nosso abraço também para o Brício do Banjo, sempre curtindo o Batuque. O Nivaldo Adão, grande cavaquinista, grande músico. Também tem um pessoal bom de samba curtindo o Batuque aqui, que é o Arquimedes, o Cabral, o Rasta. Mandar aquele abraço também para o Adilcinho e a esposa Kelly. Muito obrigado aí pelo carinho de sempre, parceiro. É o seguinte, vamos fazer um bloco aqui com músicas bem gostosas dos anos 90? Vamos nessa? Então, para começar o bloco, tem o soeto do Chiquinho dos Santos, Momentos.

0: Grupo Vô Pro Sereno, do Claudinho de Oliveira, do Prateado, Vento dos Areais, Apelo, Pura Solidão. Exalta Samba, do Leandro Learte, Mega Star, Os Morenos, com a música Mina de Fé. Um alô para o Radar, a Paula na Júlia e a Isabelle no Meridota, a Dona Benedita Romão na Sintonia do Batuque, a Elizabeth, a Lúcia, a Alessandra, o Ricardo, o Nilton na Vila Independência, o Márcio, a Francine, o Gabriel e a Bia, muito obrigado pelo carinho. Um alô aqui para o Edinaldo, o Twin, muito obrigado pela sintonia de sempre, você é a família. Um alô aqui para a Maria Aparecida no Nova Esperança, muito obrigado pela audiência. É o seguinte, estou recebendo a visita aqui de um parceiro meu, que já esteve comigo aqui na Rádio Unesp, estava estudando em Nottingham, na Inglaterra, veio fazer uma visita para a gente. E aí, Heverson Monteiro na área, welcome, Heverson.
1: Que isso? Como tá, meu amigo Silva? É um prazer enorme estar aqui. Eu que já trabalhei aqui nessa casa e tenho um carinho enorme pela Rádio Unesp, né?
0: Fala pra nós aí, parceiro, o que você foi estudar na Inglaterra?
1: Tava estudando, fazendo meu doutorado na Inglaterra, em Nottingham. O meu projeto é análise ergonômica e foi muito legal. Além dos estudos, além da parte acadêmica, eu tive bastante vivência lá com a cultura local. Tô voltando na bagagem, muita bagagem cultural, tanto britânica, tanto de outros países e até dos colegas brasileiros que estão lá, além da bagagem acadêmica dos meus estudos lá.
0: How do you pronounce the name of the city? Como se fala o nome da cidade? Nottingham? Nottingham?
1: Ah, então, lá tinha pessoas que falavam Nottingham, também Nottingham, e é a cidade do Robin Hood, né? Então as pessoas que vai lembrar esse nome dos contos, dos desenhos, das histórias aí do Robin Hood.
0: Valeu, meu brother, parabéns pelo seu sucesso. Aproveitar que você está aqui, você que é ouvinte do Batuque na Cozinha, você é ouvinte da Rádio Unesp, aproveita aí e manda aquele alô aí para o pessoal que você sabe que está ligadinho aqui na nossa programação, inclusive sua mãe.
1: Alô, mãe, tô na Rádio Unesp, hein? Um beijo para minha mãe, Nagali, para minha filha Lauren, para Joyce, meus tios que sempre estão ouvindo, tio Gibi. Os amigos também que sempre estão ouvindo aí. Alô, um beijo, um abraço para todos vocês aí.
0: Vou aproveitar aqui e mandar aquele alô pro Bernardo. O Bernardo é parceirão nosso aí, sabe tudo de samba rock, viu?
1: Exatamente,
0: gente, Bernardo. Ele é a Tati, né?
1: Bernardo, Tati.
0: Grande abraço para você, parceiro. Sucesso hoje e sempre, meu irmão.
1: É nóis, obrigado, Silvestre.
0: Na swingueira agora com Jorge Benjor, dele, Charles Anjo 45, caramba, Galileu da Galileia.

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Você ouviu o Quinteto em Branco e Preto do Magno de Souza e do Maurílio de Oliveira, Madrinha Beth Carvalho, Turma do Pagode, o Zeca Pagodinho, do Leandro Filé, Pedindo a Conta, Bebeto dele, A Beleza é Você, Menina. Um grande abraço para você que está na sintonia do Batuque, o nosso carinho para a Tuca, Ana Maria Rodrigues, o nosso carinho, nosso abraço é para o nosso parceiro Silvio Bevista e a Solange. Um alô para a Janete Borges, o Zezinho Borges e todos os Borges que estão curtindo o Batuque na Cozinha. Um alô para o Carlos Marciano. Alô, Pelé, grande abraço para você, para a esposa Andréia. Família Moia, grande ouvinte do Batuque em Piratininga aí. Um alô para o Esther, grande ouvinte da Unesp FM. Um alô aqui para o Calu, a Meire, o Rodrigo, a Brenda, a Fátima, o Reginaldo, o Val Santos e toda a família aí no Bauru 22. Grupo Fundo de Quintal, do Luiz Carlos da Vila, Doce Refúgio.

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Pagode da 27, do Guilherme Nascimento, do Mário Sérgio e do Sereno, Feito Névoa e a música Saber Viver. Péricles com o Pupurri, Quem é Ela, pra São Jorge e Minha Fé. Encontro de batuqueiros do Alexandre Ribeiro, do Gustavo Naná, do Juninho Essência, Somos do Interior. Hoje, para encerrar o programa

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6: 13 horas e 59 minutos.
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tarde de domingo para você que segue aqui na sintonia da Rádio Unesp FM. Você que acabou de ouvir Batuque na Cozinha com Silvestre Oliveira. Está começando agora o Balanço Brasil. Eu sou Marina Fontanelli, sigo aqui com você até as 4 da tarde. Balanço tem a seleção musical do Sérgio Maxo. Hoje abrimos com Jorge Aragão, do Chico Buarque, Partido Alto.

Maria Rita cantando O Homem Falou, composição do Gonzaguinha. Antes teve Paulinho da Viola, Pra Jogar no Oceano, composição dele. A gente também ouviu nessa primeira sequência Beth Carvalho com o samba do Arlindo Cruz, Partido Alto, Mora no Meu Coração. E o Jorge Aragão abrindo o programa de hoje com Partido Alto, música de Chico Buarque. Balanço Brasil segue agora com a Fabiana Cosa, do Roque Ferreira, Quando o Céu Clarear.

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Essa foi a Martinália, com versão de Água de Chuva no Mar, música do Carlos Caetano, do Vanderlei Monteiro e também do Gerson Gomes. Antes, a gente ouviu João Bosco, com participação do Martinho da Vila, com Pagode Spell, que na verdade são dois poemas do Oswald de Andrade, Relicário e Escapulário, que foram musicados por Caetano Veloso, João Bosco e Chico Buarque. E o João Bosco gravou no álbum Dá Licença, Meu Senhor, de 1995. A gente também ouviu por aqui Diogo Nogueira, do Chico Buarque e do Ivan Lins, Sou Eu, e a Fabiana Cosa com Quando o Céu Clarear, samba de roda do Roque Ferreira. Uma ótima tarde de domingo para você que segue aqui na sintonia da Rádio Unesp FM. Balanço Brasil segue agora com João Nogueira, dele do Ney Lopes, Baile no Elite.

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Mário Adnet e Sérgio Santos com Mundo Melhor, música do Pixinguinha, que recebeu letra do Vinícius de Moraes. Antes a gente ouviu Zé Renato com A Voz do Morro, clássico do Zequete. Ouvimos também a Virgínia Rosa cantando Ninguém Tem Que Achar Ruim, composição do Ismael Silva. E ainda João Nogueira, dele do Ney Lopes, Baile no Elite. Seguimos o Balanço Brasil desse domingo. Agora tem Rodrigo Maranhão, dele Mercado das Flores.

Esse foi o Criolo cantando Argumento, música do Paulinho da Viola. Antes, a gente ouviu o encontro do Seu Jorge com Wilson das Neves na música Que Beleza de Nega, parceria do Wilson das Neves com Paulo César Pinheiro. Ouvimos também a Luana Carvalho, que é filha da Beth Carvalho, com participação da Dona Ivone Lara. Elas juntas numa versão de Força da Imaginação, que é uma música da Dona Ivone Lara com Caetano Veloso. Começando essa sequência, teve ainda o Rodrigo Maranhão com Mercado das Flores. Balanço Brasil vai para o intervalo rapidinho, a gente já volta. Não sai daí, até já!

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3: 14 horas e 59 minutos.
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5: Já estamos de volta com o Balanço Brasil desse domingo. Seja muito bem-vindo e bem-vinda. Você que sintonizou agora a Rádio Unesp FM. Balanço vai para a segunda hora do programa de hoje, abrindo com Trio Mocotó e Zuco 103, do Orlandivo, Onde Anda Meu Amor.
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Paula Lima aqui no Balanço, do Acir Marques com Arlindo Cruz, Tirou Onda. Antes, Hamilton de Holanda e Zeca Pagodinho com releitura de Flor de Lis do Djavan. A gente também ouviu aqui nessa sequência Clube do Balanço com Na Galha do Cajueiro, que é uma música do Tião Motorista, que foi gravada originalmente por Wilson Simonal em 1971. A gente ainda ouviu nessa sequência Trio Mocotó e Zuco 103 com Onde Anda Meu Amor, música do Orlandivo. Seguimos agora com o encontro da Cel com Russo Passapusso, fazendo versão de Teimosa. Olha.

Jorge Maltner, Samba Jambo, música dele com Nelson Jacobina. Antes a gente ouviu o Preta Gil cantando Leva Eu Pro Samba, composição do Moraes Moreira. Ouvimos também o encontro da Ana Carolina com o Luiz Melodia numa gravação de Cabide, que é uma composição da Ana Carolina. E ainda a versão da Céu com Russo Passapusso para Teimosa, música da dupla baiana Antônio Carlos e Jocafe. Uma ótima tarde de domingo para você. No Balanço Brasil agora tem Roger, dele do Arlindo Cruz, 100% samba.

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Jair Rodrigues cantando Jorge Benjor, Meu Guarda-Chuva. Antes teve Emílio Santiago com No Balanço do Trem, composição do Gonzaguinha. E a gente também ouviu o Rogê com uma parceria dele com Arlindo Cruz, 100% samba. Balanço Brasil de hoje já vai para a reta final e a gente começa a última sequência com o grupo Caraivana, com versão do samba do Rodrigo Leite com Serginho Meriti, Clareou. 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

Encerrando o Balanço Brasil de hoje, Léo Mideia, dele Balanço de Amor. Antes, Amanda Magalhães, dela Doce Encanto. A gente também ouviu nessa última sequência Roberta Sá com Como Dizia o Mestre, música do Benito de Paula. E ainda o grupo Caraivana com a releitura de Clareou, parceria do Rodrigo Leite com Serginho Meriti. Balanço Brasil desse domingo fica por aqui. A seleção musical foi do Sérgio Maxson, operação de áudio do Silvestre Oliveira e eu sou Marina Fontanelli. Muito obrigada pela sua companhia. Um ótimo final de tarde de domingo para você. Até mais. Tchau.

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5: 15:59.
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Salve, salve, ouvinte do MPB Unesp, aqui é o jornalista Renato Coelho e cá estou novamente para apresentar mais uma edição deste podcast musical elaborado pela Assessoria de Comunicação e Imprensa da Universidade Estadual Paulista. Programa que traz entrevistas com músicos, artistas, produtores e pesquisadores de diferentes nuances culturais. A proposta é sempre levar conhecimento e entretenimento a todos que nos acompanham. E hoje eu tenho a satisfação de receber aqui os músicos, educadores e artistas Mayra Rocha e João Simão. Ambos são integrantes do emblemático e performático grupo Barbatuques. Reconhecidos pelo mundo por sua linguagem singular de percussão e música corporal, o Barbatuques acumula mais de 27 anos como grupo artístico. Idealizado por Fernando Barba, atualmente o Barbatuques é formado por André Rossoi, André Venegas, Giba Alves, Elô Ribeiro, Luciana Sestari, Lu Horta, Maurício Maas, Renato Epstein, Thaís Balieiro, Mayra Rocha e João Simão. A proposta central é fazer música a partir do batuque com o próprio corpo, como palmas, batidas no peito, estalos com os dedos e a boca, assobios e sapateados, resultando ritmos do samba ao rap. Além disso, mostra o resultado da coletividade e da brasilidade como tema. As expressões orgânicas e corporal destacam o desenvolvimento de linguagens cênicas e visuais, com projeções de imagens e coreografias. Nesta extensa trajetória, a música corporal do Barbatuques foi muito além dos palcos. De mais de 30 países, chegou nas trilhas sonoras do cinema e da publicidade, em jogos, nas pistas de dança e em milhares de remixes criados por DJs. Clássicos já consagrados pelo público como Baião Destemperado e a Baianá fazem sucesso em todas as plataformas de streaming no planeta, com uso massivo em vídeos de canais como Instagram e TikTok. A linguagem pioneira desenvolvida pelo grupo contribuiu significativamente para a difusão da música corporal e é referência até hoje. O Barbatuques também mantém atividades em setores distintos como corporativo e educação, tornando-se uma significativa ferramenta pedagógica e com amplo trabalho focado no público infantil. Bom, mas quem vai contar essas e outras histórias para nós vão ser os nossos próprios entrevistados. Mas como é de praxe em nosso podcast, antes de iniciar o papo, vamos de som. Vamos escutar Baião Destemperado, um clássico do repertório deste excelente grupo paulista, Barbatuques, no MPB Unesp.

0: Bacana, uma bela faixa para iniciarmos bem o nosso podcast. E agora eu tenho a satisfação de chamar aqui Mayrá Rocha e João Simão. Queridos, bem-vindos ao MPB Unesp.
1: Obrigada, Renato.
2: Valeu, Renato. Obrigado. Prazer estar aqui.
3: Eu que agradeço, viu? Pessoal, começando aí pela Mayrá, como e quando surgiu o Barbatux? Para quem não conhece a história de vocês, por gentileza, Mayrá.
1: O Barbatux é um grupo que ele veio, na verdade, de uma brincadeira, de uma pesquisa pessoal do Fernando Barba, né, que foi o fundador, o diretor do grupo por muito tempo. E ele já estudava música, era uma criança super interessada em música, né, e tocava violão, tocava instrumentos e tal. E num dado momento da vida, não sei exatamente dizer quantos anos ele tinha, né, João? Mas acho que imagino que era adolescente, pela história que a gente escuta, né? Eu não conhecia ele nessa época ainda, mas era nessa época da adolescência. Ele começou a fazer essa pesquisa de passar para o corpo alguns ritmos, né? Entender que o corpo também podia ser um instrumento, principalmente ritmos que ele conhecia na bateria, né? E passar para o som do peito aqui, né, da palma, estalo, não sei se vocês conseguem me ouvir, mas enfim, esse som aqui que dá para transpor, né, o som do peito mais grave, o som da bateria, do bumbo da bateria, a caixa, a palma, o som da caixa, e os estalos, o som do chimbal ali. E ele começou essa brincadeira, como uma brincadeira. E o que contam os amigos mais próximos dessa época, né, é que isso na escola, ali, ainda época de colegial, né, escola, ensino médio, ele já fazendo isso já começou a contagiar algumas pessoas, querendo, os amigos ali querendo aprender também. E aí ele foi para a faculdade de música, ele fez a Unicamp, né, faculdade de música popular. O André Rossoi, que é outro integrante do Barbatux, né, que está até hoje, também foi para a Unicamp com ele. E quando eles voltaram da Unicamp, que eles terminaram a faculdade, eles abriram uma escola de música aqui em São Paulo. E ele continuou todo esse tempo da faculdade com essa pesquisa. Lá na Unicamp ele teve aula com o Gramani, né, que é um professor de rítmica, que tinha também uma coisa que usava bastante o corpo para estudar ritmos e rítmica, né? Então ele foi ampliando um pouco essa pesquisa aí. Quando eles chegaram aqui nessa escola, que chamava UE, ele formou um grupo de estudos, um grupo, uma aula ali, para quem quisesse entrar nessa pesquisa com ele, de aprofundar um pouco nessa percussão corporal. Então, juntou uma turma, né, ali inicial, que estava interessada em pesquisar, não tinha ainda nenhuma grande
3: perspectiva,
1: aspiração de perspectiva, vamos ser um grupo, não tinha a menor ideia do que ia acontecer, né? E aí esse grupo foi crescendo, eles foram desenvolvendo a pesquisa e tal, o Barba começou a compor para essa percussão corporal, né, porque ele já compunha, mas ele começou a pensar, né, ali, composições para a percussão corporal, e tinham alguns músicos, entre outros, porque tinham vários participantes desse grupo que não eram músicos e nem tinham, não gostavam de música, mas ali como um hobby, não tinha essa perspectiva profissional, digamos assim, né, com a música. E alguns músicos também, né? E aí tinha um dado momento, eles fizeram um arranjo para uma composição de um dos integrantes desse grupo, que era já compositor, o Luiz Gaiotto, que ele era compositor, cantor, ia fazer um show, e o Gaiotto, não sei se foi o Gaiotto, eles juntos falaram, vamos pensar um arranjo para a gente tocar percussão corporal, acompanhando lá no show e tal. E aí parece que daí foi a primeira aparição, digamos assim, né, da percussão num show, da percussão corporal num show ali, desse grupo fazendo. E aí o Barba começou a curtir a ideia, então vamos fazer uma pesquisa ali e compor e fazer arranjos para a percussão corporal. E aí começou a pensar num álbum, né, que foi o Corpo do Som. Então, nessa época do álbum Corpo do Som, ele estava bem próximo às pesquisas de cultura brasileira, de cultura popular brasileira, né? Então, ele estava mais próximo de pessoas que trabalhavam com boi, bumba meu boi, com maracatu, com coco, enfim, um pouco dos ritmos brasileiros, assim, e inclusive ritmos que usam bastante a percussão corporal, né, que já tem o coco, que usa, que tem o sapateado, né, tem as palmas em várias dessas manifestações e tal. E aí ele fez, né, eles fizeram esse primeiro álbum, que eu e o João não participamos, na verdade, né, quando eu entrei, o álbum já estava praticamente gravado, já estava inteiro gravado, na verdade, mas o Barba quis, tinha eu mais um, eu e mais três, se eu não me engano, a gente tinha sido convidado naquele momento, e ele abriu uma sessão extra ali só para a gente participar, fazer umas vinhetas ali que ele queria que a gente tivesse, de alguma forma, mas o álbum já estava gravado com esse grupo que até então estava nessa pesquisa, né? Mas justamente, como eu disse antes, esse grupo, ele tinha muitas pessoas que não eram músicos, né? Uhum. E que quando começou o grupo a produzir esse repertório e pensar em fazer um show, né, do grupo, o grupo ganhou um nome, virou Barbatux, a Lu Horta, que é uma integrante do grupo até hoje, deu esse nome, né, que eram os Batux do Barba, e virou esse grupo. Barbatux, e algumas pessoas falaram, não, eu não quero, eu tô aqui para curtir, para fazer um som, mas não tô a fim de fazer, né, de fazer parte de um grupo que vai se apresentar, que vai ensaiar e tal. Então foi nesse momento, pós primeiro álbum, que daí teve uma certa, alguns saíram, e foi quando eu entrei, um pouco depois o João entrou também, né, e isso foi em 2000. Faz 26 anos, né? E então o grupo já tem quase 30 anos, na verdade, né? Que vai fazer, eu não sei exatamente a data, você sabe, João? Eu não sei precisar, mas eu acho que é 30, talvez ano que vem ou 2028, se não me engano. Então deve estar 20 e vários, assim, né? Então foi daí que veio o Barbatux. Ele veio dessa pesquisa do Barba e desse grupo que foram pessoas que inicialmente se juntaram a princípio para pesquisar, mas quando um tanto dessas pessoas saiu, né, o Barba convidou algumas outras, que a maioria está até hoje, né, a maioria não, mas vários, enfim, no caso eu, o André, o Mal, né, que a gente entrou bem junto, a gente está até hoje, aí logo depois entrou o João, e a Flavinha e a Dani, da Flavinha e a Dani já saíram, mas enfim, é um grupo que tá junto, a maioria tá junto faz bastante tempo, assim, né, faz esses 20, acho que...
3: Quase a última 30 pessoa... anos, né, praticamente 30.
1: Quase 30.
3: Anos,
2: né? Praticamente.
1: O último que entrou, eu acho que deve ter uns 15, a Tatá, que foi a última, né, a Thaís já deve fazer uns 15 anos, assim, quase isso.
3: Muito bom. João, agora contigo, essa questão, né, vocês ficaram aí conhecidos, obviamente, por essa questão corporal, né, uma das grandes características de vocês. Qual que é o desafio disso, até que a Mayra falou, sem achar a caixa, né, o bumbo, enfim, os instrumentos que vocês utilizam, corporalmente, como que é o desafio e esse processo de estudo, cara?
2: Pois é. No começo, o Barba liderou muito esse processo e a gente aprendeu muito como ele se apropriou dessa técnica e criou essa técnica, né? E a partir dessa ideia, né, de fazer música com o corpo, transpondo os sons, né, do peito, bumbo, estalo, bateria, né, do chimbal e a caixa, ser um recorte dessa linguagem, né? Então, pensando em produzir ritmos com esse mini instrumento de bumbo, peito, estalo, palma, bumbo, caixa e chimbal é uma forma, né? Outras formas de pesquisa também são com as mãos tocando o rosto, né? Mão na boca, mão na bochecha, e são sons que são produzidos com a mão no rosto e que podem produzir, diferente do peito, estalo, palma, aqui a gente pode produzir melodias também, né? Um timbre diferenciado. Além desse outro, dessa região e dessa região do peito, tem a região dos pés, e que, compondo com a palma, também tem um som parecido com uma tradição que tem nos Estados Unidos de step, ou o próprio stomp tem isso, né, de produzir ritmos com pés, fazendo batuque com pé e mão, combinando com sons na coxa, né? Todas essas são as, vamos dizer, as três zonas que a gente pode distribuir e fazer, né, a nossa chamada percussão corporal. A partir desses sons, desse repertório, produzir ritmos e também melodias em alguns lugares, né? Como eu falei aqui, com a mão na boca, a mão na bochecha, e esse som de cowbell de boca acaba sendo um recurso melódico interessante. E a gente conheceu, nesse processo, o Barba entrou em contato com um pesquisador chamado Estênio Mendes, que também já vinha desenvolvendo um trabalho com a voz junto com um instrumento que chamava craviola. E ele teve uma contribuição muito grande para ampliar, né, a abrangência de sons corporais que o Barba já tinha começado na exploração. Então o Estênio trouxe esse som de mão na boca, esse som de cowbell de boca. E ele trouxe também algo que o Barba já tinha começado, mas que se intensificou, que é o processo de composição a partir da improvisação. Então, o Estênio trouxe algumas proposições, alguns jogos, que a gente chama de jogos musicais, né? Que são propostas musicais a partir de jogos de improvisação. Então, quando o Estênio chegou e trouxe essa contribuição desses jogos musicais, dessa exploração das mãos no rosto, produzindo sons melódicos, e a exploração da voz como um recurso que, para além da voz cantada, né, tem a percussão vocal, a percussão vocal, tem a voz falada, tem a invenção de idiomas fictícios. Então, o que era uma prática de ritmos com as partes do corpo começou a se ampliar para improvisação, para jogos musicais, e isso foi trazendo uma densidade maior para o trabalho do grupo e para o Barba, que estava ampliando também a sua pesquisa, incluindo esses elementos que ele também trazia, né, das pessoas que ele conhecia, da cultura popular, dos grupos de percussão que ele participava, que ele tinha os amigos, do Bumba Meu Boi, que tinha no Morro de Querosene, os amigos do Mestre Ambrósio, que traziam a cultura de Recife, de Pernambuco, do Estênio Mendes, com essa influência da música orgânica, que o Estênio também tem um trabalho de música intuitiva, música orgânica, a partir dos sons corporais. O Estênio também é um grande mestre. E outros parceiros também do grupo, como a Lu Horta, que era professora de canto, ela também trazia a exploração vocal, né? O canto, as formas de expressar com a voz, né? E tudo isso foi trazendo essa amálgama, né, que o Barba foi desenvolvendo, e enquanto ele trabalhava isso com de forma artística e criativa com o Barba Tux, isso também aparece na atividade pedagógica e educacional, nas oficinas e nos cursos de formação que ele dá. Então o Barba Tux teve essa bifurcação lá no começo, que na sua origem, né, era algo primordialmente de ensinar as pessoas a fazerem os ritmos do som do corpo, uma prática educacional de socializar isso e de promover essa prática, né? E, num determinado momento, isso virou um desejo artístico de construir um grupo e fazer disso um trabalho, um espetáculo, uma criação, né? E eu acho que nesse momento, quando eu entrei, foi o momento em que o primeiro CD estava pronto, lá no ano 2000, e a gente lançou esse primeiro CD no Itaú Cultural. E a gente fez um show lá, que a gente começou a enfrentar esses primeiros desafios, né? Como grupo artístico, como amplificar o som, como fazer o microfone captar a melhor forma de performar no espaço de um palco, né? Então, foi lá atrás que essas primeiras questões técnicas começaram a aparecer, né? Nesse mesmo momento em que o Barba estava consolidando a sua metodologia, vamos dizer assim, de trabalhar com um grupo, e o grupo cresceu. E outras pessoas começaram a trazer as suas contribuições para dentro do trabalho do Barbatux, né? E eu acho que isso se refletiu bastante no nosso segundo CD, que chama O Seguinte é Esse, que tem a ver com a linguagem da improvisação, além da influência de outras referências musicais, da cultura popular, dos ritmos mais de outros gêneros musicais, como o rap, o flamenco, o drum and bass, mas a improvisação também falou alto, porque o segundo CD, diferente do primeiro, que foi centralizado e produzido pelo Barba, e muito dirigido por ele, arranjado por ele, o segundo foi mais coletivo nesse sentido, né? Então, a gente foi para Botucatu, fizemos um carnaval lá, levamos os microfones, ficamos improvisando durante o feriado, gravamos vários takes de improvisação, e essa, vamos dizer, esse retiro lá foi a base para a gente poder produzir esse segundo disco, que tem esse caráter, essa cara mais coletiva, né? com a participação de mais pessoas influenciando no arranjo, na criação das músicas e também com trechos de improvisação mesmo nesse segundo CD. Eu acho que nesse momento o Barbatux se torna um grupo de música mais reconhecido, porque nesse momento a gente ganha o prêmio da música brasileira, né? Com esse disco. Acho que o melhor grupo de MPB, né, Mayrá? Foi isso, né, que a gente ganhou lá. A gente foi no Rio de Janeiro, no Teatro Municipal. Eu acho que foi em 2005, né? Já vai fazer uns 20 anos. E aí a gente falou, nossa, a gente sentiu esse reconhecimento, né? E a partir daí o grupo começou a fazer vários shows, caminhos, né? Demandas pelo Sesc, por shows fora do Brasil. E aí o grupo se firmou mesmo como um grupo artístico reconhecido, o que era até então uma coisa nova, uma novidade, assim, que o pessoal estava conhecendo, eu falo, nossa, ó, Barbatux se tornou algo, né? E tudo isso com esse desenvolvimento, né? Que eu conversei, que eu coloquei, que você me fez essa provocação, essa pergunta, né? De, poxa, como que é essa linguagem, né? Então tem esses parceiros, esses colaboradores que o Barba soube muito bem assimilar, né? E acrescentar pro coletivo, e essa linguagem ir se expandindo, assim, né? Nesse momento aí, no começo da história do grupo, lá atrás, né, no segundo CD. E foi nesse segundo CD que a gente gravou o Baianá, né? É a música que hoje faz tanto sucesso.
3: Um clássico, né, de vocês, com um clássico.
2: Nossa, e foi gravado nesse disco, porque, enfim, tem toda uma história, né? E foi nesse momento que a gente também não imaginava, né, que 20 anos depois a música ia chegar em lugares que a gente não ia acreditar.
0: Muito bom, agora vamos de música, vamos escutar Carcará, uma versão ao vivo do Barbatux. Essa canção foi trilha da novela Mar do Sertão na TV Globo. Barbatux, no MPB Unesp.

0: Legal, que faixa, hein? Mayra, agora eu gostaria que você contasse pra gente qual é o desafio da busca da identidade do grupo na questão do coletivo. Por quê? Cada um de vocês é um corpo, é um som, vamos dizer assim. Ou seja, primeiramente existe a busca do som interior de cada um, para depois se tornar um som coletivo. Como que vocês buscam essa identidade?
1: Legal essa pergunta, porque eu acho que tem uma coisa da percussão corporal, que é algo que a gente, que o Barba sempre deixou muito claro nas oficinas, desde sempre, e que a gente fala sobre isso sempre para as pessoas que a gente vai, vai oferecer, né, oficina e tal, é que uma das coisas mais bonitas da percussão corporal justamente é essa, essa coisa única de cada corpo, né? Cada corpo tem o seu próprio som, cada corpo tem a sua identidade. Cada corpo tem, não são todos os sons que todo mundo consegue fazer, muitas vezes por causa da anatomia, né, do corpo de cada um. Imagina. Né? E isso é muito lindo, na verdade, porque não tem que ser igual, né? A gente não é que nem um violão produzido em larga escala que vai ter o mesmo som, né? Lógico que muda como o instrumentista toca, né? Obviamente. Mas aquele instrumento, ele vai ter um som, ele pode chegar num som tal, né? O corpo não, né? O corpo vai ter a sua individualidade, suas características muito próprias. E isso é muito legal, a gente valoriza isso, né? Porque é a singularidade de cada pessoa que vai trazer o seu jeito de fazer, o seu som, o seu timbre, né? Então, isso é algo que a gente quer reforçar e quer valorizar, né? Quando a gente vai fazer uma oficina, porque não é que tem um certo e um errado, olha, assim, seu som tá errado, seu som tá errado, né? Você consegue fazer o som desse jeito, né? Do jeito que o seu, né, que você conseguiu, e claro, dá para aprimorar se você praticar assim como qualquer coisa que você faça, que você pratica, né, a gente consegue melhorar, mas tem uma coisa que é sua, né, assim como a voz, né, a gente tem o nosso timbre de voz. Então, dentro do coletivo, a individualidade de cada um sempre foi muito valorizada pelo Barba, ele sempre respeitou muito isso e sempre deixou isso muito aberto para a gente colocar a nossa individualidade, o nosso jeito de ser, né? Tanto que o nosso segundo show, o segundo espetáculo que a gente fez, a gente chamou de Indivíduo Corpo Coletivo. Esse foi o nome, né? Porque é isso, é um ali, cada indivíduo com o seu corpo dentro de um coletivo, né? Dentro de um grupo que juntos se soma e faz uma nova coisa, né? Então somos 10, 11, 13, 15 que a gente já chegou a ser, e juntos a gente tem um 16 ali, né? Tem uma resultante, assim. Então eu acho que isso é muito legal, porque a gente sempre teve espaço para cada um dar o que tem de melhor, assim, né? Então, é natural que algumas pessoas, por exemplo, dos integrantes que estão hoje em dia, né? A maioria já vem de uma história com a música, às vezes não necessariamente acadêmica, né? E de estudo formal de música, mas de sempre ter feito música na vida e participado de grupos ou tal. Outras pessoas, sim, estudos mais formais, formados na faculdade e tudo mais. E alguns outros que têm a música ali, mas também tinham outras frentes, né, como teatro. O João ele é professor de educação física, tem a coisa do corpo também, que é em outro lugar, que não é só da música, né? Mas o João também participava de grupos de percussão, de dança, enfim, tinha essa história, né? Tocava instrumento. Então, sempre tinha algum lugar que estava conectado com a música, mas tem uma que veio do sapateado, a Thaís, essa que entrou por último, ela fazia sapateado, não era exatamente música que ela fazia, era dança, mas era dança com música, né? E tem pessoas, sei lá, tem um baterista. Então, a pessoa que é um baterista, um percussionista, que está dentro do grupo, ele vai ter uma relação com o ritmo, com a percussão mesmo, com essa parte mais forte do que outra pessoa que não está tanto, né, ou que toca violão, ou que canta, né? E tudo isso, o Barba, a gente fala, né, isso, e sente que ele foi muito sábio, cada um que ele escolheu, né? Porque o Barbatux não é um grupo que tem audições e que a gente abre, né, para novos integrantes, e, vamos fazer uma audição para receber alguém novo. Não, todas as pessoas que estão no grupo hoje foram convidadas pelo Barba, né? E ele escolheu essas pessoas para estarem juntas ali, em um momento que um saiu, estava faltando alguém, ele pensou naquela pessoa e falou, acho que essa pessoa pode contribuir, não só musicalmente, como assim, na parte do pessoal mesmo, emocional, claro. Ali, na
2: acho
1: parte...
2: Até da filosofia, né? Acho que vocês mostram um respeito grande pelo legado dele, pela criação, né? Fica nítido assim, né?
1: E a gente, né, quando a gente fala um pouco sobre isso em algumas conversas como essa, ou às vezes, né, entrevistas, essas coisas, fica claro, porque um grupo que se mantém ativo por quase 30 anos, quase com a mesma formação, sem nenhuma briga, sem nunca ninguém ter realmente saído, sabe?
2: E são vários, né? Geralmente uma banda pequena já briga, já é um caso.
1: Exato, né? É muito normal ter isso, né? Em qualquer coletivo, né? Claro. E a gente nunca teve. As pessoas que saíram, saíram porque quiseram, porque estavam em outro momento da vida, e às vezes voltaram, fazem colaborações, fazem participações depois, são pessoas que estão aqui na órbita, né? E nunca se distanciaram totalmente, mas é uma família que foi, né, se vinculando. E acho que esse dedinho do Barba de sacar e de entender, acho que essa pessoa tem a ver, né, não só musicalmente mesmo, mas que tem a ver com o grupo, com o astral do grupo e tal.
0: Pessoal, agora indo para o bloco final aí do nosso podcast, que por sinal está bem bacana e na verdade a obra de vocês é tão vasta que renderia aí vários podcasts, né? Vocês vão realizar agora uma turnê na China entre setembro e outubro. Vocês podem falar um pouco sobre essas apresentações do outro lado do planeta?
3: Sim, a gente é uma grande surpresa ir para a China. A gente foi para Xangai em 2011 participar da Expo Xangai, representando a Prefeitura de São Paulo, numa casa, nessas Expo tem umas houses, né, umas casas, e aí então a gente foi lá fazer parte da programação da casa da cidade de São Paulo, né. Já foi muito diferente, mas foi muito rápido, e dentro de um evento muito internacional. Agora a gente está indo mesmo com uma produção local lá, fazer algumas apresentações em teatros em cidades bem diferentes do dia 23 de outubro, de setembro, até o dia 8 de outubro. Uhum. Algumas cidades, se não me engano, são 3 ou 4 cidades, né?
1: E quatro,
3: e vão ser 6 shows em lugares muito diferentes do que a gente está acostumado. Então, vai ser uma experiência completamente diferente. Porque o mundo, a China tem um mundo à parte, né? Ela vive uma realidade muito diferente. Então a gente está assim, a gente nem sabe se vai conseguir trocar mensagem, se vai dar para subir mandar um Gmail para o pessoal do Brasil, sabe? Ou ver o Instagram, eu acho que não. Então vai ser uma coisa muito diferente. E a gente quer muito que a gente possa também ter acesso, né, a esse mundo e levar lá para a China essa ideia da música corporal, porque eu sinto que eles são um povo, né, muito abertos, eles também têm curiosidades e gostam de coisas, de conhecer, né, coisas. Então, a gente teve esse convite, vai fazer quanto tempo, Maia? De uma negociação já de alguns anos já.
1: Faz um tempo.
3: E...
1: Eu sei também.
3: E também é, também é um investimento do grupo, né, de ir conhecer a partir das condições que elas melhor puderam colocar para a gente e falar, olha, vocês topam fazer? São teatros grandes, né? São...
1: É bilheteria, é um certo risco.
3: É um certo risco que a gente está apostando. Mas acho que como a gente sempre fez, assim, nos lugares que a gente começou, a gente sempre foi nessa questão do risco e sempre tivemos retorno, né? Então, espero que dessa vez também possa...
2: Uma pergunta técnica, né? Musicalmente falando, o campo harmônico oriental é outro, né? Aqui o ocidental trabalha muito com escalas menores e tal. Vocês pensam nisso na hora do corpo também, ou até pro desafio lá na apresentação?
3: Olha, a gente tem as nossas tons, as nossas harmonias das músicas, né? Mas.
1: A gente vai fazer o nosso show, né? Eles, inclusive, uma coisa muito louca aqui. A gente descobriu agora nesse processo, porque a gente teve que mandar. Elas pediram um show gravado para assistir o show, e aí pediram a minutagem, todas as músicas e tal. A gente descobriu que eles têm que mandar isso para o governo chinês e o governo aprovar aquelas músicas. E aí eles fazem a legenda, tem a letra e tal. Então, assim, é uma coisa muito, muito louco, porque imagina, né? Muito diferente do que a gente está acostumado.
3: É muito diferente.
1: Muito. Mas eu queria só fazer uma observação em relação a isso que você falou das escalas e tudo mais, porque eu acabei de voltar agora, junto com a Elô Ribeiro, que é uma das integrantes do grupo, e a Lu Horta também, do IBMF, que é o International Body Music Festival, é o Festival Internacional de Música Corporal, né, que acontece desde 2008, foi a primeira edição, se eu não me engano, fundado pelo Keith Terry, que é um norte-americano, um músico que pesquisa música corporal há muitos anos, e ele... conheceu o Barba, eles se conheceram num momento em que os dois tinham um ouvido falar do outro e eles estavam conectados, enfim, o Keith até contou isso agora nesse festival, né, que foi super interessante, porque ele soube do Barba, ele mandou um e-mail pro Barba, Barba respondeu, estava com o seu telefone na mão, tipo assim, eles iam se falar mais cedo ou mais tarde, né. E foi um encontro muito importante que aconteceu ali, porque os dois já estavam há muitos anos, né, trabalhando dentro dessa linguagem da percussão, da música corporal, da percussão corporal. Só que o Keith, ele já estava, né, o Keith, ele tem 75 anos, então ele é mais velho, ele já estava, né, uns anos a mais aí nessa pesquisa, e já tinha conhecido pessoas pelo mundo, que também faziam isso, outras culturas, ele ia para Bali ver o pessoal do Ketchak lá, ele ia para o mundo inteiro da oficina, então ele foi conhecendo pessoas do mundo, e quando ele conheceu Barba e Barba Tux, ele ficou muito encantado, e ele falou, a gente precisa fazer um festival que reúna todas essas pessoas, então foi meio ele junto com o Barba, assim, a ideia veio dele, mas o Barba foi um catalisador, digamos assim, né, da ideia. E ele conseguiu fazer a primeira edição lá em São Francisco, a gente foi o grupo inteiro na primeira, né? Quase todo mundo, praticamente, a gente conseguiu ir bastante gente, mas um festival super independente, né? Assim, muito, poucas participantes, mas vieram pessoas de outros lugares, né? E desde lá começou a acontecer, não se anualmente, às vezes bienalmente, enfim, bianualmente, mas tem acontecido regularmente, e aí cada momento, cada vez em um lugar diferente. Então, os dois primeiros aconteceram nos Estados Unidos, o terceiro foi aqui no Brasil, que a gente conseguiu fazer o Barba Tux em parceria com o Sesc, Prefeitura, conseguimos organizar o festival aqui, e depois tiveram várias outras edições, né? E como sempre é um festival independente, nunca mais o grupo inteiro conseguiu ir, porque o festival não tem dinheiro para pagar a passagem do grupo, mas sempre iam grupo, pequenos grupos, ou umas 5 pessoas, ou 2 pessoas, ou 3 pessoas, enfim, para estar tá lá representando, dando oficina e participando. E eu tinha participado do primeiro e do terceiro, que foi aqui no Brasil, né? Não tinha mais ido, fui agora para o Canadá, que foi lá no Quebec. E foi muito incrível, assim, porque realmente tem uma... Assim, quanto aumentou isso nesses quase 20 anos?
2: É isso, né, que eu ia perguntar. É forte a música corporal no mundo?
1: É muito forte, é muito forte.
2: Que interessante.
1: E em todos os lugares, em vários países, todos os continentes. Então, assim, desde que a gente começou a participar dos festivais, o Barba foi em vários, né? Ele foi... conhecer o pessoal da Turquia, teve um que foi na Turquia, que ele foi, até o Stênio foi também, teve um que foi em Bali, que o pessoal foi também, foi para Bali, teve na França, nos Estados Unidos de novo, enfim, tiveram vários. Mas desde então, que também o Barba começou a se conectar com essas outras pessoas, com essas outras culturas que também fazem música corporal, e foi assimilando isso no caldeirão dele, né? Então, outras escalas, outros ritmos, ritmos que, na verdade, a gente não costuma usar aqui, né? Que não, né? Normalmente aqui no Brasil tudo mais 4x4 ou 3 no máximo, mas enfim, 7, 9, usar outros tipos de rítmica mesmo, que vieram muito dessas influências dos outros lugares que ele foi se conectando, a gente foi se conectando, né? Então, acho que é muito legal falar que, assim, a percussão corporal, a música corporal é uma das primeiras manifestações do ser humano, né? Sim. Em todas as culturas você vai ver povos originários fazendo alguma coisa que vai ter palma, vai ter pé, vai ter voz, enfim, é o corpo que estava ali primeiro, antes de qualquer coisa, né? E aí, como cada cultura usou isso e usa até hoje, desenvolveu e tal, aí sim, né, hoje em 2026 a gente vê inúmeras formas de serem feitas, e o Barbatux tem uma forma específica, que é uma técnica Barbatux, digamos assim, né? Uma linguagem que quando as pessoas escutam, mesmo fora do Brasil, falam, é Barbatux, né? Mas o mundo tá cheio de gente fazendo isso, né? Não é uma coisa inventada pelo Barba, não é uma coisa, né, que ele, nossa, ele inventou essa, né? Não é isso. Ele compilou de um jeito, ele fez de um jeito que
2: a gente faz um trabalho peculiar, né?
1: Não é, né, uma coisa única, e é muito legal quando a gente pode ir para outros lugares como a China e poder ver o que eles estão fazendo lá, como eles recebem isso, e ter essa troca, né, que é sempre muito rica para a gente, assim. Então, acho que muito a gente é muito mais da gente se influenciar, ir lá beber um pouquinho da água deles, né, e quem sabe trazer uma composição que venha com essa influência, né. Eu acho que tem muito disso, assim, né? Uma coisa que vai com esse, com essas nossas andanças aí pelo
2: planeta,
1: pelo mundo, pelo mundo, planeta. Foi ampliando e né? Vai tudo lá para esse caldeirão, porque o Barbatux é um grupo de São Paulo, né? A gente não é um grupo que São Paulo é essa mistura mesmo, né? A gente não é um grupo... Até teve um painel no festival agora que eu participei, que era falando sobre isso, sobre a história, sobre a perspectiva da música corporal daqui para frente, as coisas que acontecem. E uma das perguntas era essa até, assim, como que a cultura tradicional tá, né, dentro dessa música corporal que vocês fazem hoje em dia. Tinha a gente, mas alguns outros convidados, né? E eu acho que para o Barbatux é isso, é mais uma das coisas, porque ninguém aqui está imerso, né? Ninguém é de um grupo de samba desde que nasceu, ninguém é de um grupo de, sabe, a gente não está nesse lugar, a gente já está no meio do cosmopolita de São Paulo, né? Então a gente vai antenas ligadas e captando todas essas coisas e botando no nosso caldeirão e fazendo a nossa música, né? Acho que
2: maravilha.
1: É isso.
2: João, Agora, a gente está numa mídia, né, de uma universidade pública, onde nós temos o curso de música, de artes, né, mas especificamente de música, onde adentram aí vários alunos, né, no nosso Instituto de Artes na Barra Funda. Que reflexão você pode deixar para um jovem que hoje, né, nos tempos aqui, a gente ia até falar mais sobre tecnologias e outras coisas, só que pelo tempo que a gente tem de programa, não dá para estender muito, mas que reflexão você deixa para um jovem que está adentrando na universidade hoje e sonha em viver de música? Não ser popular, mas só de viver de música, que já é um grande desafio, né?
3: Sim, eu acho que fundamental, né, a disciplina, o estudo, né, de querer se aprofundar, de conhecer, né, ir atrás da sua curiosidade, do seu interesse, porque as informações, elas estão aí, né? Você pode, hoje em dia, você pode se perder pelo excesso de informação, então você precisa mesmo ter a curiosidade, né, e o desejo de buscar, né, aquilo que você realmente se interessa em fazer. Nesse lugar da música, que é um lugar muito amplo, né? Tem a música erudita, tem a música popular, tem a percussão erudita, a percussão popular, tem o canto, tem os instrumentos. Eu acho que é fundamental, né, essa parte da disciplina, do estudo, e ao mesmo tempo da curiosidade, o seu desejo, né? O que te desperta, o que te dá vontade, né? O que acende a chama interna aí para você... sentir que está num sentido, né? Se tem uma direção, que está indo de encontro a algum lugar. Acho que é isso.
2: Muito bom. E em algumas palavras, pode ser para ambos agora, representando aqui o Barbatux, como vocês definem, em algumas palavras, a obra do Barbatux?
3: Generosidade e coletividade.
2: Você, Mayra?
1: Concordo com o João, acho que tem um lugar de cooperação, né, colaboração, que o Barba deixou, né,
3: isso.
1: Muito isso, ele era uma pessoa muito generosa e foi algo que ele, né, deixou pra gente, assim, esse lugar de estar junto, de se respeitar, né, eu acho que acima de tudo é isso, é um grupo que se respeita e que gosta de fazer música junto. Pouco teimosos, né?
3: E sempre com o intuito de compartilhar.
1: Há tanto tempo juntos.
3: Há tanto, né? Tempo tem compartilhando. E temos vários grupos filhos também, porque esse compartilhamento sem medo, sem ficar querendo guardar, acabou levando para outros grupos que carregam a percussão corporal, um trabalho artístico deles, com outras abordagens. Sim. De oficina, de cursos, então... É muito em relação à generosidade e ao coletivo, é um pouco por aí.
2: Maravilha. E para finalizar, deixa aí os contatos para quem quer seguir vocês nas redes ou contratar o show do Barbatux, fique à vontade.
3: Tá legal, olha. Para quem quiser conhecer, a gente tem canal no YouTube, Barbatux. A gente também tem no Instagram, arroba Barbatux, no Facebook também. E quem tiver interesse, é só entrar em contato, escrever para produção@barbatux.com.br.
2: Maravilha. Mayra, João Paulo, muito obrigado. Um prazerzaço falar com vocês. Daria aqui uns 10 podcasts brincando. Pelo material que vocês têm, pela obra de vocês. Parabéns a todos do grupo, viu?
3: Muito obrigado. Obrigada, Renato. Na próxima oportunidade a gente pode conversar, falar de alguma coisa mais específica. Por aqui.
1: Estamos disponíveis aqui. Tem uma parte que a gente nem entrou, que é a parte da gestão coletiva do grupo, que é um outro capítulo.
3: Tem a parte do Baianá também, de repente, as meninas Baianá. De repente fala com alguém das baianas de Santa Luzia, vem fazer uma conversa aqui.
2: Perfeito.
3: Com o pessoal lá
2: de Maceió. Vamos combinar a próxima no estúdio da reitoria, da assessoria. Sim. De imprensa, que é na Praça da República, a gente faz até um som ao vivo.
3: Ótimo. Combinado.
1: Pois é.
2: Tá joia?
3: Tá joia.
1: Tá bom, obrigada, Renato.
3: Obrigado, viu?
0: Maravilha, esses foram os queridos Mayra Rocha e João Simão, integrantes do Barbatuques. E para finalizar, vamos escutar Levanta e Anda, que conta com a participação especial do Emicida. Faixa do trabalho Barbatuques Convida, lançado em 2026. É isso aí, um grande abraço a todos e até o próximo MPB Unesp. Valeu!

0: Obrigado.
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4: A educação em direitos humanos é um processo sistemático, multidimensional, que orienta a formação de sujeitos de direitos para a convivência democrática e solidária. É também a apreensão de conhecimentos historicamente construídos sobre direitos humanos e sua relação com os contextos internacional, nacional e local. É desenvolvimento de valores, atitudes e práticas sociais que expressam respeito ao outro com as suas diferenças em todos os espaços da sociedade, como o desenvolvimento de sensibilidade e empatia à condição da outra pessoa. É a afirmação de uma consciência cidadã crítica para a pessoa atuar em níveis cognitivo, social, ético e político. Fortalecimento de práticas individuais e sociais que gerem ações e instrumentos para a transformação social em favor da promoção e da defesa dos direitos humanos, bem como da reparação das violações. Em síntese, a educação em direitos humanos é um processo civilizatório que tem como objetivo construir uma cidadania autônoma, crítica, criativa, capaz de participar de ações coletivas com vista a uma sociedade democrática, socialmente justa, plural, inclusiva, solidária e com respeito socioambiental.
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9: 16h59.
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11: Olá! A Unesp FM apresenta Brasil Instrumental, a competente e inspirada produção dos nossos compositores. Uma hora de música instrumental brasileira para você. Passam hoje por aqui Henrique Mota, Marcelo Monteiro, Ivan Melilo, João Paraíba, Marcelo Mariano e Marcos Romeira, Azimuth e muito mais.

Iniciamos com Paulo Almeida, baterista paulista radicado na Suíça, e seu quinto álbum, Oferenda, onde faz uma homenagem às antigas divindades brasileiras. Suas composições estão fortemente enraizadas nas explorações rítmicas afro-brasileiras, com sensibilidade do jazz europeu. Vamos ouvir Starting Over.

Paulo Almeida, dele Starting Over. A Unesp FM está apresentando Brasil Instrumental. Seguimos com o pianista e compositor Henrique Mota, representante de uma nova geração de pianistas paulistas que tem ganhado prestígio entre a cena da música instrumental através da sua versatilidade, técnica precisa e sentidos agudos. Destacamos Herança e o guitarrista G-Toc, formado na área de MPB, jazz e arranjo para música popular e big bands pelo Conservatório Dramático e Musical de Tatuí, no interior paulista. Vamos ouvir a faixa que dá nome a um de seus álbuns, intitulado Lunar, de 2003, com as participações especiais de Jarbas Barbosa na guitarra solo e Vinícius Barros na percussão.

Getoque dele, Lunar. Abrindo o bloco, Henrique Mota, dele, Herança. A Unesp FM está apresentando Brasil Instrumental, o talento e a magia do compositor brasileiro. Seguimos com o saxofonista e flautista Marcelo Monteiro. O álbum Deié, de Marcelo Monteiro, foi lançado em junho de 2021 e ficou entre os melhores álbuns de jazz no mesmo ano. Neste trabalho, Marcelo Monteiro experimentou arranjos com flautas e saxofones, explorando o som, combinando jazz, contemporâneo, ritmos brasileiros e um conceito moderno. Destacando arranjos sofisticados de sopros, o álbum foi gravado remotamente, com cada músico gravando de seu próprio estúdio caseiro. Vamos ouvir as faixas Cacum e a música que dá nome ao disco, Deié.

Marcelo Monteiro, dele, de Yé. E abrindo o bloco, Cacum. A Unesp FM está apresentando Brasil Instrumental. Flautista e compositor Ivan Melilo apresenta Crônicas de Família, a seguir. O mais novo projeto de Ivan Melilo transcende a música para se tornar um documento afetivo e histórico. O álbum Crônicas de Família, lançado no final de dezembro de 2025, o disco é um segmento de seu ambicioso livro anuário Crônicas Músicas, no qual o artista se desafiou a compor uma música por dia durante o ano de 2024. Crônicas de Família é a materialização de um gesto de afeto. O álbum reúne 22 composições inéditas dedicadas a seus parentes, indo da filha aos avós, passando por seus pais e incluindo o próprio músico. A temática é o resgate da tradição, explorando com virtuosidade e ludismo os ritmos clássicos do Brasil, o choro, a valsa e a polca. O álbum conta com uma formação instrumental clássica, essencial para a execução do choro de alta qualidade. Ivan Melilo na flauta, Wesley Vasconcelos no violão de 7 e 6 cordas, Vitor Guedes no cavaquinho e violinhas e Beto Araújo no pandeiro. Destacamos as faixas Jogatina e Chorinho pra Cônica.

Ivan Melilo, dele, Chorinho pra Cônica e Jogatina. Seguimos com João Paraíba, Marcelo Mariano e Marcos Romera no Brasil Instrumental. Liderados pelo mestre da percussão João Paraíba, esse trio de veteranos da música faz uma releitura do clássico de Moacir Santos, April Child. Com muito balanço e sensibilidade, a faixa mostra toda a originalidade rítmica de Paraíba na sua timbatera, marca registrada de clássicos do Trio Mocotó, Toquinho e Vinícius e Jorge Benjó. Junto com Marcos Romera, exímio pianista e arranjador, completa o trio Marcelo Mariano, reconhecido como um dos maiores sidemen do contrabaixo no Brasil, que já acompanhou Elmir Deodato e Djavan e muitos outros. Confira então April Child.

João Paraíba, Marcelo Mariano e Marcos Romeira, de Moacir Santos, Ray Evans e Jay Livingston, April Child. A Unesp FM está apresentando Brasil Instrumental, o talento e a magia do compositor brasileiro. E seguimos com Azimuth. Marca Passo é o primeiro álbum do Azimuth após a morte do baterista da formação original do trio carioca Ivan Conte, o Mamão. O álbum Marca Passo apresenta Samba pro Mamão entre as 10 músicas que compõem o repertório autoral do disco, formatado na cidade do Rio de Janeiro pelo produtor musical Daniel Malnick, colaborador recorrente na discografia do grupo. No álbum, o baixista Alex Malheiro, único remanescente da formação original do Azimuth, o tecladista Kiko Continentino e o baterista Renato Massa soam fiéis ao mix de samba, funk e jazz que identifica o trio carioca no mapa mundi musical. Destacamos a faixa Belenzinho.

azimute deles, Belenzinho. E seguimos com o Brasil Instrumental. Com a intenção de homenagear Elis Regina, que viveu entre 1945 e 1982, o flautista, saxofonista e arranjador Carlos Malta lançou Pimenta, tributo a Elis Regina, álbum gravado em 2000, que chegou às plataformas digitais em 2024. Deste trabalho, destacamos Fascinação.

Carlos Malta, de Armando Lousada, Fascinação. E nós vamos ficando por aqui. Fontes pesquisadas, Spotify.com, sescsp.org.br, revista Prosa, Verso e Arte.com e podcast.unesp.br. No estúdio de gravação, Paulo Pepa. A produção é de Silene Barros. A apresentação é de Wellington Leite. Muito obrigado pela companhia, um abraço para você e até mais.

0: Uma parceria Rádio Senado.
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9: Dezessete horas e 59 minutos.
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11: Olá, seja bem-vindo e bem-vinda ao programa Esse Tal de Rock and Roll. Eu sou o Ricardo Bizarra e a partir de agora fico com você numa viagem pelo universo do rock. Uma hora de seleção musical com as vertentes, as novidades e as gerações do rock. Hoje, por aqui, as presenças sonoras de Taste, The Smiths, Placebo, Doves, The Clash, Data Rock, Rita Lee, Casa das Máquinas e muito mais. O Esse Tal de Rock and Roll começa com Lynyrd Skynyrd, do disco de estreia de 1973, você ouve Freebird.

Tempo para ouvir a banda texana Spoon. O quinteto está há mais de 30 anos na estrada. E do sexto disco da carreira, Spoon chega com a faixa Don't You Eva, lançada em 2007.

Momento para relembrar a banda irlandesa Tacey e o seu protagonista, o compositor, cantor e multi-instrumentista Rollin Gallagher. O trio Tacey surgiu em 1966 com a liderança de Gallagher. Em 1970, o grupo se desfez. Gallagher então partiu para uma cultuada carreira solo. Ouça Tacey em uma gravação de 1969 com a faixa Blister on the Moon e na sequência Rollin Gallagher em disco solo do sétimo álbum de 76, batizado de Calling Card. Você ouve a faixa Moonchild.

Você ligado nas histórias musicais da Unesp FM. Divirta-se com o The Smiths. Relembra uma faixa do disco The Queen Is Dead, gravada em 1986. Com a guitarra de Johnny Marr e o vocal de Morrissey, você ouve Big Mouth Strikes Again.

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E é muito bom contar com a sua companhia. A seguir, o som da banda Placebo fica com a faixa Ever You, Ever Me.

A seguir, ouça uma banda que vem do noroeste da Inglaterra e tem a liderança dos irmãos gêmeos Jesse William, vocal e guitarra, e Andy Williams, vocal e bateria. O Doves nasceu em 1998 e lançou o disco de estreia em 2000. No esse tal de rock and roll, você confere um hit da banda de 2005 do álbum Some Cities. Ouça Doves com Black and White On.

Eu sou o Ricardo Bizarra e você está ouvindo esse tal de rock and roll. E é muito bom ficar em sua companhia. Seguindo com The Clash de 1979 do terceiro disco, você ouve a faixa título London Calling.

Fique agora com o som Dance Punk, da banda norueguesa Data Rock. O quarteto apresenta o estilo batizado de New Rave. A New Rave mistura elementos do rock, indie, electro house e música eletrônica. A energia do Data Rock no recital de Rock and Roll. Ouça a faixa Ruffle Shuffle.

Agora o som que vem de Liverpool relembre um hit do quarteto Echo and the Bunnymen de 1987, do quinto disco. Você ouve Lips Like Sugar e o vocal é de Ian McCullough.

Esse tal de rock and roll vai ficando por aqui. Pesquisa, texto e seleção musical, Fábio Fleury. Na operação de áudio, Silvestre Oliveira. Apresentação, Ricardo Bizarra. Se você gostou e deseja ouvir novamente o programa de hoje ou mesmo as edições anteriores, acesse agora o site da Unesp FM e clique no ícone Esse Tal de Rock and Roll. E a despedida vem com o rock nacional em dose dupla, uma homenagem a Rita Lee e a banda paulistana Casa das Máquinas. Em 1975, Rita Lee e a banda Tutti Frutti lançaram o disco de estreia, O Fruto Proibido. Nele, um grande sucesso, a canção Esse Tal de Rock and Roll. E no ano seguinte, em 1976, a banda paulistana Casa das Máquinas gravou o cultuado disco Casa de Rock. E a despedida vem com as faixas Esse Tal de Rock and Roll e Casa de Rock. Obrigado pela companhia e até o nosso próximo encontro.

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4: 18:59.
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7: Olá, ótimo domingo para você, pelo seu rádio, pela internet também, mais uma edição do Musical 105. O melhor do flashback vai tocar agora nas ondas da Rádio Unesp para você. Seleção musical de Sérgio Magson, Paulo Pepa na operação de áudio. Eu sou o Wellington Leite. Daqui a pouquinho, músicas que eu aposto que faz tempo que você não ouve. A gente vai ouvir daqui a pouquinho Can't Hide Love com Carmen McRae, Let's Stay Together e vários outros grandes sucessos internacionais. A gente abre com Al Green, Take Me to the River.

O musical 105, Marge Joseph, Let's Stay Together, gravação de 73. Trouxemos também Bob Caldway, What You Want Do For Love. Trouxemos também a Nina Simone, Oh Child. Ótimo domingo, continue conosco ouvindo Nancy Wilson e o clássico do Stevie Wonder, All in Love is Fair.

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Bill Withers aqui na Rádio Nesp, Lovely Day. Trouxemos também Carmen McRae cantando Can't Hide Love. Trouxemos também Michael Jackson, You've Got a Friend. Continue conosco aqui na Rádio Nesp agora, ouvindo a voz de Lou Rawls, A Natural Man.

No Musical 105, Sly and the Family Stone, Everyday People. Trouxemos também Marvin Gaye, I'll Take Care of Business. E também What a Man, com Linda Lindo. Agora tem Gladys Knight and the Pips, I Hurry Through the Grapevine.

0: Fechando o musical 105 deste domingo, Toto, George Porgy e também Barry White, It's Ecstasy When You Lay Down Next to Me. A seleção musical foi de Sérgio Madison, Paulo Pepa na operação de áudio. Eu sou Wellington Leite. Muito obrigado pela companhia. Daqui a pouquinho tem o Estação Blues na Rádio Nesp e a gente volta amanhã, 7 da manhã, com mais uma edição do Musical 105. Um abraço para você e até lá.
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5: 19 horas e 59 minutos.
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8: Olá, seja bem-vindo e bem-vinda ao programa Estação Blues. Eu sou o Sérgio Magson e fico com você na próxima hora. Nesta edição, confira as gerações, os clássicos e as novidades do blues. Por aqui, seleção musical com artistas pioneiros como Muddy Waters, Hound Dog Taylor, Snooky Pryor e seus discípulos Melvin Taylor, Luther Allison, Phantom Robinson, The Fieldstones, entre outros. Abrindo Estação Blues, ouça o bluesman de New Orleans, Snooks Eaglin. Devido ao estilo vocal, Snooks Eaglin ficou conhecido como Pequeno Ray Charles. Ouça Snooks Eaglin com a faixa Yours Truly.

Você está ligado no Estação Blues, sintonizado na Unesp FM. Momento para ouvir a guitarra e o vocal de Melvin Taylor. Natural do Mississippi, Taylor fez carreira em Chicago. Depois atravessou o Atlântico e construiu uma brilhante carreira na Europa. Do disco Play the Blues for You, de 1984, ouça Melvin Taylor com Cadillac Assembly Line.

No Estação Blues, mais um bluesman norte-americano que fez carreira na Europa. O compositor, guitarrista e cantor Luther Allison nasceu no Arkansas em 1939. Sua estreia foi em 1957, subindo ao palco para acompanhar Muddy Waters. Depois de uma intensa carreira nos Estados Unidos, morou na França por 15 anos. Deixou mais de 30 gravações. Ouça Luther Allison com Sherry Red Wine.

Estação Blues na Unesp FM. Aprecie agora a face romântica do blues na voz de Fenton Robinson. O bluesman ficou conhecido como o rei do blues suave. Fenton Robinson interpreta a canção Mellow Fellow.

Agora o Estação Blues sobe o tom e cai na energia do quinteto The Fieldstones. Do disco Memphis Blues Today, de 1983, fique com a faixa que leva o nome do grupo, The Fieldstones. Vocal do baterista e cantor Joe Wicks.

Eu sou o Sérgio Magson e você está ouvindo o Estação Blues. I don't want... É muito bom ficar em sua companhia. Tempo para relembrar um clássico de Muddy Waters, a música I Can't Be Satisfied. Gravada em 1948, a canção mostrou um apelo comercial massivo e ratificou a força do blues elétrico de Chicago. Tornou-se um grande sucesso. Confira Muddy Waters com I Can't Be Satisfied.

seguimos com a guitarra de Joe Bonamassa. O bluesman divide o estúdio com a cantora Betty Hart. Joe e Betty interpretam a romântica Close to My Fire.

tempo para conferir a guitarra e a voz de Michael Coleman. Natural de Chicago, Coleman tocou com ícones do blues e foi considerado um dos melhores guitarristas do gênero. Lançou 5 álbuns. Do disco Blues Brunch at the Mart, ouça a interpretação do clássico The Sky's Crying. A composição foi escrita por Elmore James em 1959. Aqui no Estação Blues, Michael Coleman e banda The Sky's Crying.

O Estação Blues apresenta agora o blues de Snooky Pryor. Em 1940, Snooky Pryor foi para Chicago e fez carreira por lá. Depois de vários anos na música, desistiu e virou carpinteiro. Porém, nos anos 1960, foi convencido a voltar aos palcos. O bluesman ficou conhecido por popularizar o método de tocar gaita amplificada, segurando um microfone e o instrumento. Ouça Snooky Pryor com a faixa Work With Me Annie.

Estação Blues, fique ligado. Você confere ao vivo no rádio em 105,7 nas ondas da Unesp FM ou pela internet em streaming no site radio.unesp.br. Obrigado pela companhia. O programa segue com Hound Dog Taylor e sua guitarra elétrica e visceral. Blues para cantar e dançar. Ouça Hound Dog Taylor and the House Rockers com a faixa What About You, Baby?

Na sequência do programa, fique com a música de Charlie Musselwhite. Natural do Mississippi, nascido em 1944, o bluesman cresceu em uma família musical. O pai tocava guitarra e harmônica, e a mãe era pianista. Foi morar em Chicago em 1962. Lançou o primeiro disco em 1967. Conviveu com o talento do lendário John Lee Hooker. Está com 82 anos de idade. Musselwhite é considerado um dos melhores gaitistas do blues. Ouça Charlie Musselwhite com a composição Craze for My Baby, registro de 1989.

O Estação Blues vai ficando por aqui. Se você gostou e deseja ouvir novamente o programa de hoje ou as edições anteriores, é só acessar o site da Unesp FM e clicar no ícone Estação Blues. Estação Blues tem pesquisa, texto e seleção musical de Fábio Fleury. Operação de áudio, Silvestre Oliveira. Apresentação, Sérgio Magson. Para encerrar, fique com o multiartista Bob Thornton e a cantora de Chicago, Carla Denise. Caia no swing da canção Wild As You Can Be. Obrigado pela audiência e até o próximo Estação Blues.

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2: 20 horas e 59 minutos.
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6: Olá, seja bem-vindo ao programa Jazz in Concert. Eu sou o Fábio Fleury e vou ficar com você nas próximas duas horas. Jazz nas ondas do rádio, jazz aqui na Unesp FM. Para começar, um encontro de mestres. Count Basie, piano, Oscar Peterson, piano, John Hurt, baixo e Louis Belson, bateria. Do disco Night Rider de 1978, ouça a faixa 920 Special.